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0: Tchau.
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0: Tudo bem, Eduardo?
1: Vem com a Chicão, tudo bom?
0: É uma alegria inteira aqui com a gente, um prazer muito grande. Vamos cantar essa música aí, vamos?

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5: 22 horas e 26 minutos.

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7: 22 horas e 46 minutos.

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9: Meia-noite e 26 minutos.

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Obrigado. Acabou já? Daqui a pouco quero ouvir vocês pedindo as músicas que vocês gostam mais, tá bom?

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2: 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Uma hora e 26 minutos.
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0: Parabéns, Luanzinho. Menino,
1: obrigado, obrigado.
0: O Brasil te ama, viu?
1: Ô, rapaz, o Brasil ama vocês, que é isso. Muito obrigado pela presença de vocês, viu?
0: Valeu, gente. Tchau, gente.
1: Valeu, uma salva de palmas aí, gente.

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6 horas da manhã. É hora de agradecermos a Deus por mais uma noite abençoada. Pai nosso que estais no céu, santificado seja o vosso nome, venha a nós o vosso reino, seja feita a vossa vontade, assim na terra como no céu. O pão nosso de cada dia nos dai hoje, perdoai-nos as nossas ofensas, assim como nós perdoamos a quem nos tem ofendido, e não deixeis cair em tentação, mas livrai-nos do mal. Amém. Ave Maria, cheia de graça, o Senhor é convosco, bendita sois vós entre as mulheres, e bendito é o fruto do vosso ventre, Jesus. Santa Maria, Mãe de Deus, rogai por nós, pecadores, agora e na hora de nossa morte. Amém.

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0: São 7:03 na nossa Vale do Araguaia. Bom dia pra você, aquele bom dia. O nosso bom dia de hoje vai ser aqui do nosso amigo Íris, lá do Portal da Saúde, né, Íris? Aquele abraço pra você, bom dia. Quando Deus está à frente, os obstáculos não são o fim. Que hoje a fé seja maior que o medo, a esperança mais forte que as dificuldades e a certeza da vitória maior que qualquer dúvida. Creia, Deus ainda tem coisas extraordinárias para realizar em sua vida. Avante! É isso, obrigada, Íris, pela mensagem. Um abraço para você. E na nossa Vale do Araguaia FM está no ar o nosso Jornal da Manhã, Bom Dia Barra. Bom dia para você, comigo, Mel Farias, daqui a pouquinho Eurides Filho trazendo informação para você e também ele, Milton Araújo, daqui a pouquinho no nosso Jornal da Manhã, Bom Dia Barra. E amanhã na nossa sexta-feira a gente tem a presença dela, doutora Rosália, esclarecendo as nossas dúvidas no âmbito jurídico. 7:14, Bom Dia Barra.
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São 7 horas e 15 minutos na nossa sintonia, trazendo para você o dia de hoje, né? Hoje, 8 de outubro de 2026, esta data homenageia a rica cultura. Hoje é o dia do nordestino, as tradições, a história e a contribuição do povo dos 9 estados do Nordeste para a formação do país. A origem da data, a celebração foi criada para valorizar a identidade regional e homenagear figuras importantes da cultura nordestina, como o poeta Catulo da Paixão Cearense, nascido em 8 de outubro de 1863 e tradicionalmente associada também ao legado de nomes como Patativa do Açaré. Reconhecimento é um dia dedicado a celebrar a literatura de cordel, forró, frevo, a culinária típica e a força do povo nordestino. É isso, hein? Parabéns aí a todos os nordestinos de nossa cidade, também aí Pontal do Araguaia e Aragarças. Um abraço para todos vocês. 7 horas e 16 minutos da nossa Vale do Araguaia. Bom dia aí para você, Dorinha, Patrícia Elaine, Rosângela do bairro Vila Maria, também o Vicente Quessu lá em Biá, quem tá aqui participando também, deixa eu ver. Ah, o nosso amigo Pedrão, um abraço para você. O Fábio Henrique, também Ana Maria Quindim, um abraço. Marcos Lima, Yara, também o Edinaldo, o André, o João, o Domingos, um abraço para eles. Cláudio Silva Construções, um abraço. Cláudio Moreira, o Luiz Moreira em Boston, um abraço. Também aqui o Márcio Marcos Lima, um abraço para Dorinha. Ô Dorinha, beijão para você, viu? Obrigada pelas mensagens que você sempre manda. Minha tia Maria lá em Brasília, minha tia Luzia. Também aqui a Maria Ângela, um abraço, Maria Ângela. Eu amo as mensagens que vocês mandam aqui para nós, viu? Pedro, Paula, Ana, um abraço. O que você sente falta? Eu sinto falta da forma como eu via o mundo antes de saber demais sobre ele. É verdade, né? Bom dia, Maria Ângela. Agradeço o carinho de todos os nossos ouvintes. E na nossa Vale do Araguaia FM, a gente já vai trazendo informações para você aqui na nossa sintonia. Daqui a pouquinho, Eurides Filho, nosso repórter. E vamos lá, né? São 7 horas e 18 minutos. Na Vale do Araguaia.

0: Vamos trazendo a previsão do tempo para hoje. Nesta quinta-feira teremos sol com algumas nuvens e a previsão é que não haverá chuva neste dia de hoje. 38 graus é a temperatura, máxima 25 a mínima agora pela manhã. E na nossa Vale do Araguaia, trazendo informações aqui para você, acabei de ver aqui, Caiado oficializa apoio a Flávio Bolsonaro em Goiânia. Isso mesmo, vamos falar agora. Em evento em Goiânia, terça-feira, o ex-governador de Goiás, Ronaldo Caiado, anunciou apoio à campanha de Flávio Bolsonaro na disputa pelo segundo turno à presidência contra o presidente candidato Luiz Inácio Lula da Silva. Proporcionalmente, Goiás vai dar maior vitória a Flávio Bolsonaro nessa eleição. Mobilização vai ser em tempo integral, disse Caiado. Ele ainda entregou uma agenda para Flávio, com sugestões de prioridades para o seu governo. Caiado também voltou a defender o combate ao PT e ao crime organizado, mudanças no judiciário e anistia do ex-presidente Jair Bolsonaro. O anúncio contou com a participação de prefeitos, apoiadores e parlamentares do estado. O atual governador de Goiás, Daniel Vilela, reeleito domingo, também declarou apoio à campanha de Flávio. Todos destacaram o fato de Flávio ter vindo a Goiás sem seu primeiro compromisso político do segundo turno. Os apoiadores na plateia pediram a Flávio que Caiado seja nomeado ministro de seu governo. Vou estar ajudando nosso Goiás. Esse assunto aí a gente tem que respeitar o próximo presidente da República, disse Caiado em resposta. Também estava presente o governador reeleito de São Paulo, Tarcísio de Freitas, do Republicano. Além de participar de agendas eleitorais, ele tem atuado nas conversas com partidos e lideranças que ainda precisam definir posição no segundo turno. Eleitores de Caiado e Flávio unidos no Brasil inteiro para derrotar o PT, disse em Goiás. Durante o primeiro turno, Caiado tentou se consolidar como uma alternativa à polarização e teceu duras críticas a Lula e a Flávio. Há 3 semanas, ele disse que os adversários eram os dois maiores assaltantes que o Brasil conhece. Flávio, durante seu discurso, disse que vai encerrar com essa era do Lula, em conjunto com Caiado. Esse rol de critérios programáticos, ele sabe que nem precisava, porque a gente concorda em quase 115%, disse. Flávio ainda prometeu investimento em Goiás. Vilela, conte comigo. Eu, como presidente, vou estender tapete verde e amarelo para trazer investimentos para Goiás. Flávio, que liderou o primeiro turno com 47% dos votos, também busca alianças com partidos do Centrão para ampliar o apoio à sua candidatura no segundo turno contra Lula. Segunda-feira, o ex-governador de Minas Gerais, Romeu Zema, também anunciou apoio à campanha de Flávio. As adesões integram a ofensiva da campanha do bolsonarista em busca do apoio de antigos adversários de direita e de centro, que ficaram de fora da disputa ao Planalto. Caiado terminou o primeiro turno em quinto lugar, com 2% dos votos válidos no país, mas teve desempenho bem mais expressivo em Goiás, seu principal reduto político. No estado, recebeu 12% dos votos, enquanto Flávio chegou a 53% contra 31% de Lula. É justamente essa votação de Caiado que a campanha do PL tenta incorporar a candidatura de Flávio nesta segunda etapa. São 7 horas 23 minutos na nossa Vale do Araguaia. Deixa eu mandar um bom dia aqui para quem participando conosco. Quem tá aqui? O Pedro. O sol já tá no 12, né, meu amigo? Pedro, Paula, Ana, bom dia aí pra vocês. A Joaninha, do bairro Santo Antônio. Um abraço, Joaninha. Tava com saudade de você. Cláudio Silva Construções, um abraço. Mandou um áudio aqui, já eu vou ouvir. O nosso patrão, Fernando Montes, pediu pra gente estar trazendo aqui uma informação referente ao nosso amigo Batatinha. Domingo agora, dia 11, vai acontecer um leilão aí em prol do nosso amigo Batatinha. Vou mandar aqui para a nossa rádio, para a gente poder estar trazendo aqui a matéria que o Fernando Delmontes pediu para a gente estar falando agora pela manhã no nosso jornal. É importante, né, a gente estar ajudando aí o nosso amigo Batatinha nesse momento tão difícil. O vento destelhou a casa aí do Batatinha. E a gente vai trazer essa informação agora para você na nossa Vale do Araguaia. Deixa eu ver se abre aqui, que hoje a nossa net está daquele modelo, né?
1: Aí, ó. Estreou a casa do cheiroso tudinho, ó. Aquele lá caiu inteirinho no chão. Aí os dias. Os dias acho que não aproveita, não. Cheiroso estão falando de aproveitar. Às vezes algum no meio dessas aí pode ser que aproveite. Essas aqui quebrou ali, ó. Tem a voz inteira, mas o rosto do parafuso arrebentou, ó. Vai ter alguns aí que vai dar um proveito, né? Tipo aquela lá, o rosto lá do parafuso lá. Onde saiu o bigote inteiro. O bigote ali pra trás ali, onde ficou, ó.

misturar tudo cheiroso, ó. Não ficou ali igual tá nas paredes. Acho que ficou lá dentro por aquele jeito lá, ó.

Rapaz, cheirou tudinho, ó. Aquele lá caiu inteirinho no chão. Aí aqui acho que não aproveita não. Cheirou só falando de aproveitar. Às vezes algum no meio dessas aí, pode ser que aproveite. Essas aqui quebrou ali, ó. Algumas inteiras, mas o rosto, o parafuso arrebentou, ó. Vai ter algumas aí que vai dar um proveito, né? Tipo aquela lá, o rosto lá do parafuso lá, ó. Onde saiu o bigote inteiro. O bigote ali pra trás ali, onde ficou, ó. A paredinha quebrou.

0: ontem a tudo cheiroso, ó. Não ficou a vigota nas paredes. Acho que ficou lá dentro daquele jeito lá, ó.
1: Nossa, né? Muito triste aí. Eu tava vendo o vídeo aqui que o Fernando mandou pra nós, pediu pra gente colocar no ar. Muito triste esse acontecimento aí com o nosso amigo Batatinha, destelhou toda a casa dele, o vento. Então, se você quiser ajudar, ah, não vou poder ir no leilão dia 11, não vai dar pra mim, mas você pode estar contribuindo no Pix aí do nosso amigo Batatinha. Vou passar aqui pra você, ó, 66992463138, é o Pix do nosso amigo Batatinha, 99246-3138. E eu já vou chamar o nosso amigo Eurides Filho, que já está aqui, para entrar no ar com você e trazer muita informação para os nossos ouvintes.

0: queridão, como é que você passou de ontem pra hoje, menino? Bom dia!
1: Muito bom dia a você, meu Farias, bom dia a você de casa, com a nossa razão especial, você de Aragaça, Barra e Pontal, sítio Chagres Bazena e toda a região da Araguaia. Goiás, Mato Grosso e o mundo através da NET. Eu tô observando um vídeo aqui do senador não reeleito, se eu não me falo a memória, acho que é pelo Piauí, Ciro Nogueira, e ele, numa das festas aí promovidas pelo Daniel Vocaro, lá na França. Falei, rapaz, o povo tá viajando longe, hein? Tá andando longe. Mas é assim mesmo, né? Caminhamos. Deixa eu colocar um áudio aqui, meuzinho. Me empresta aqui.

Agora eu fiz uma merda aqui agora no meu celular. Tá bom, não vai ter jeito não, já fiz cagada aqui já. Não, eu já tirei daqui. App irresponsável meu aqui.

Eu achei tão interessante aqui, mas aí eu... Agora o que está chamando a atenção é que o pessoal do Marconi Perillo ainda não pagou ninguém no estado. Tem até candidato a deputado eleito que não pagou. Tem deputado eleito que teve alguns pingados de voto em Aragás, também não pagou, né? Se pagou, me fala aqui, ó, você está falando bobagem, pagou, mas até agora nada. Tem o Itamar Machado, deputado estadual reeleito. Tem o professor Alcides, deputado não reeleito. Até ontem não tinha pagado ninguém ainda. Algumas contratações do próprio ex-governador Marconi Perillo. Cara, o pessoal trabalhou no sol quente, trabalhou na chuva. E vocês agem dessa forma covarde, forma bandida, de não pagar esse povo. Toma vergonha na cara, rapaz. Olha, por isso que não ganha eleição essas porcarias. Porque não paga. O cidadão não tem culpa porque vocês perderam a eleição. E tem quem ganhou a eleição também que não pagou, não. Então tá na hora. Se vocês pagaram, eu vou aqui e falo, olha, peço desculpa, já pagaram, etc e tal. Até ontem não tinha pago. Ah, cara, uma palhaçada. Tem que banir esses bandidos da política, rapaz. O professor Alcide deixa a política de uma forma melancólica. Foi o cara que mais ajudou o Aragás junto com o Rubens Ottoni. Agora eu também não entendo essa votação do Rubens Ottoni. 800 votos, não trouxe uma cibalena para a cidade de Aragás. É um deputado que não ajuda a Aragás depois que o Marcão saiu, nunca mais do Aragás. Ah, vai pro quinto dos infernos também com esse Rubens Ottoni, rapaz. O povo de Aragás tem que criar vergonha na cara, parar de votar num mala sem alça desse. O cara não ajuda a Aragás. E tem outros malas sem alça também, que teve voto também, que não merecia em Aragás. Ou eu tô mentindo! Ou eu tô mentindo! Cara, eu fico injuriado quando não paga o povo que trabalhou na rua. Vai você, ô candidato, ir pras ruas, andar no sol quente, pegar chuva, mordida de cachorro, as pessoas batendo a porta na cara, não querendo saber de política, as pessoas achincalhando. Aí, ah, rapaz, aqui na Barra também teve um também, que não havia pago o pessoal me contaram, quando eu cheguei aqui para falar na segunda-feira de manhã, caiu o Pix. Não combinado, mas caiu o Pix. Tá aí o resultado, perdeu a reeleição. É, foi o Barbudo. É, o Barbudo. Então, cara, vocês têm que pagar o povo. Toma vergonha na cara, rapaz. Ninguém tem culpa pela decepção de vocês, não. Porque é ruim demais, é fraco demais. Ô, Marconi! Ô, Marconi! Tá na hora de você parar, cara. Você não ganha mais nem pra presidente de bairro. Você não ganha, cara. Sossega. Chega, o povo tá cansado de você, cara. O povo já te conhece. Sai fora, rapaz. Ora, Janaína Riva, o Elton Fagundes, perderam tudo. Quem mais? Pertax, é Carlos Favro, que é um mala sem alça. É camaleão, joga dos dois lados. É Botelho. Essas coisas aí foi saindo. Tem que sair da polícia, tem que parar. Chega, o povo não aguenta mais não. Agora Goiás também, copiando Mato Grosso aí. Aí vai, não paga também. Ah, vai te catar. Professor Alcides, eu ainda tenho um carinho, um respeito muito grande pelo senhor, pelo que o senhor tem feito por Aragás, dos governos aí, do Zé Elias aí e do próprio Ricardo Galvão. Ah, cara, não dou conta de vocês não, cara. A torcida do Vila Nova faz homenagem ao Lula. Veja, a torcida do Vila Nova deixa recado ao atual presidente. Eu vou ver esse recado aqui agora. Eu vou. Mas já deixou ligado aqui. Obrigado, meu senhor. Deixa eu ver aqui esse recado aqui. Vamos ver aqui. O povo é xingando Lula. Lula, la, Lula, Lula, Lula, la, la. Lula, la, la, la, la, la, la, la, la. Lula, la, la, torcida do Vila Nova. Rapaz, que é isso? Ah, ó, Cirlei Manga, deputada federal mais votada do partido. Ela é esposa do prefeito lá de Sorocaba, o prefeito TikTok. Rapaz, vamos dar uma votação expressiva aí, né? É, o que presta tem que...

0: né? O que prego é o que não presta, tem que sair fora. Ó, rapaz, deixa eu ver quem que é esse aqui. Então, pessoal, tem que pagar, ué. Ah, quem foi essa aqui? Ah, Flavinha do Mato Grosso. Ela obteve 21 mil votos para deputado federal. Ah, hoje eu só consigo sentir gratidão por cada pessoa que acreditou e caminhou com a gente. Abriu portas de casa, mandou mensagem, compartilhou e defendeu e colocou os 55-10 nas urnas. Ah, bacana, muito voto aí. É, rapaz. Ah, intervenção em querência expõe sobrepreço em exames, resgata 15 milhões em reformula e rede de saúde. Ó. Oh. Celina Leão não comenta apoio nacional do PP a Flávio Bolsonaro. Garante-se solidez de governo. É, eu tô, pelo menos aí os apoios estão chegando, né? Se você quer o retrocesso, a mentiraiada, a safadeza, continua do jeito que está. Vota em quem está no governo. Agora, se você tem esperança de uma mudança para que mude para todos os brasileiros, então muda de governo. Agora são 7 horas e 38 minutos. Ah, rapaz. Que é isso? Olha só. Nicolas puxa a Câmara, ex-secretário de governo Lula, eleito com nome falso. Que bosta é essa, rapaz? O enorme votação de Nicolas Ferreira vai levar à Câmara dos Deputados do PL de Minas Gerais um ex-secretário do governo Lula, que concorreu com sobrenome fake. Dirigente do Podemos, tem atuação em São Paulo, onde foi secretário municipal de Estado. Ah, mas esse cara também gosta também. Mandei uma mensagem para André Mendonça. Vamos ver o que você mandou aqui, meu amigo. Depois do espetáculo na reunião. É, eles tentaram. O TSE, que é o Tribunal Superior Eleitoral, TSE, o que comanda as políticas. Tem o TRE, que é nos estados, o TSE, que é na federação. E eles alegaram que quase uma hora de paralisação, que foi um erro ali, etc e tal, vai enganar a puta que te pariu. Me desculpa a expressão. Ai, pouquinho dos infernos. Vocês tentaram manipular as urnas aí, a votação, para ver se esse bandido Lula ia pro segundo turno, porque já tava fechado o primeiro turno. O Flávio ia ganhar no primeiro turno. Ah, vem com as malandragens dessas pra cima de mim, não. Ah, 15 dias para pagar. A justiça manda o prefeito de Barra do Garças pagar R$106 mil à União. Tá aqui no Fatos de Mato Grosso. É, o juiz Michel Loft Rocha da Silva, da 9ª Zona Eleitoral de Barra do Garças, determinou que o prefeito Adilson Gonçalves de Macedo pague R$106.712,81 à União no prazo de 15 dias. A cobrança tem origem na eleição municipal de 2020. É, o valor foi atualizado pela Advocacia Geral da União, AGU, até 5 de setembro. A decisão foi divulgada no Diário da Justiça Eletrônica desta quinta-feira. O pagamento deverá ser feito por meio de guia de recolhimento da União. Caso o prazo termine sem quitação, serão acrescentados aos débitos multas de 10% e honorário da execução de outros 10%, conforme previsto no Código do Processo Civil. O prefeito também poderá procurar a Advocacia Geral da União para apresentar a proposta de acordo ou pedir o parcelamento da dívida. A cobrança envolve ainda a empresa Voice Pesquisa e Comunicação, que pediu à Justiça reconhecimento da quitação de sua parte de débito. Ah, era a campanha eleitoral de 2020, né? Não é nada demais, não. Isso aí é coisa que se resolve, né? Ah, Ixi, o cara teve 4 mil votos, ainda está agradecendo ainda. Ah, vai te catar também. Não vou falar o nome dele não, porque é meu amigo. Léo Dias conta que traição dentro da prisão motivou fim de Belo e Viviane. E surpreende ao revelar com quem. Xiii, rapaz, hein? Muito bem. Agora são 7 horas e 42 minutos na Grande Barra do Garças. Arrogância precede a queda e rejeita nas urnas o polêmico Major Araújo, ficava de fora da Alegre. Já faz tempo que tinha que ter saído fora. Esse mala sem alço desse Major Araújo, o cara nunca trabalhou como polícia, sempre foi cuponista lá, 13 anos lá e fazendo política, nunca foi para um enfrentamento com bandido, um enfrentamento nas ruas, trabalhar, nunca foi. Passou da hora de sair fora da política esse cara. O cara é nojento demais, rapaz. Ah, vai pro quinto dos infernos com um cara desse. Carro incendiado e tem os 4 pneus cortados em Torixoréu. Xiii, aí tá com muita raiva, hein? 2 homens foram detidos pela polícia militar, suspeito de envolvimento no incêndio e danos de um veículo na madrugada de domingo em Torixoréu. A equipe policial foi acionada depois que moradores perceberam que o carro estacionado em frente à residência da vítima estava em chamas. Quando os militares chegaram no local, o fogo já havia sido controlado. O veículo apresentava avarias e estava com 4 pneus cortados, aparentemente com o uso de objeto cortante. A vítima relatou aos policiais que havia se desentendido recentemente com um homem e apontou suspeito como possível envolvido. Agora o cara vai pro quinto dos infernos. Como é que você vai pôr fogo no carro dos outros? Vai cortar os pneus? Tem que ser preso mesmo, rapaz. Tem que ser preso e fazer ele pagar. Ora! Eu tenho um problema com o Hugo Walter, eu vou lá e queimo o carro dele lá. Eu vou lá e quebro o portão da casa dele. Eu tenho que chegar nele e falar: ô, Hugo Walter, vem aqui, gente boa. Pega um revólver aqui, eu pego outro, vamos trocar tiro. Aí eu não sei atirar de revólver, Eurício. Então nós vamos pegar uma faca aqui. Aí, Eurício, eu não sei com faca. Então nós vamos nos tapa. Aí eu não sei nos tapa. Então nós vamos nos beijos, nos abraços. Vamos na mordida. Ora, resolve, cara. Agora você pega e vai pôr fogo no carro do cara. Aqui na RH teve um caso desse. O cara apaixonado. Aí a mulher meteu o chifre nele, arrumou outro. Aí o cara, desgraçado, você me largou, né? Foi lá e pôs fogo no carro do namorado dela. E é amigo seu, Hugo Walter, que fez isso.
1: E teve um que
0: pôs
1: no colchão, falou.
0: E ela não botou. Do colchão dá problema. Do colchão dá problema. Agora isso é. Um dentista aí. Rapaz, o cara é corajoso. Rapaz, se eu tô com raiva do Hugo Walter, eu vou resolver com ele, rapaz. Agora eu não vou porque eu não dou conta. O Walter me dá um tapa na orelha, eu vou chorar. Então, tem que pôr fogo mesmo, né? Mentira, pode pôr fogo nada não, rapaz. Toma jeito, rapaz. Ora, tem umas coisas que só acontecem nesse Brasil de meu Deus, rapaz. Brincadeira. Então, olha, ele ficou. Aí não foi eleito. Ah! Olha só, cara, esse malandro aqui, rapaz. Cara! Deixa eu pegar o nome dele. É Otoni de Paula. Esse cara disse que é evangélico, mas é um malandro, é um bandido. Foi eleito nas custas do Bolsonaro na primeira eleição. Ele teve 158.507 votos para deputado federal no Rio de Janeiro. Aí ele largou do Bolsonaro e foi pro Lula. Aí o Lula fez ele ganhar um tapa na bunda. Teve 19 mil votos, não foi reeleito. Bandido, vagabundo à toa.
1: Irmão do Zé de Paula.
0: Irmão do Zé de Paula? Pois é, o Zé de Paula é gente boa. É um cara decente, um cara moralista. Agora esse vagabundo aqui, não, esse malandro aqui, fez mal ter perdido, não. Mas essa política, o que tirou de porcaria da política de Goiás e do Mato Grosso, as coisas ruins. Rapaz do céu, mas com tanta gente à toa que ficou de fora, mas achei bom demais, cara. Olha aqui, o Brasil vai vencer, Salmo 33. Bruno Zambelli, irmão da Carla Zambelli. Rapaz, eu sou fã da Carla Zambelli. Eu acho ela bonitona, peitoral, lábios carnudos. Só que ela é braba. Ela anda com um revólver na mão, ameaçando eleitor, rapaz. Então atira logo, já quer fazer a desgraceira toda. Rapaz, aí ela tá escondida lá na Itália. É que não pode vir pra cá, senão aqui o Xandão manda prender ela. Rapaz.
1: O Xandão é só até dezembro.
0: É, mas o Xandão já baixou a guarda. Já colocou a Débora do Batom já em liberdade provisória, já está. É, agora semana que vem o Bolsonaro vai ser descondenado, igual o Lula foi, vai ser descondenado. Aí e começa aí.
1: É bom que o pau vai ser maior.
0: agora o que eu não entendo, cara, esse cara faz uma lambança, eu não dou conta, não. Rapaz, eu recebi uma informação aqui que eu fiquei preocupado. Estão querendo acabar com a comarca de Campinápolis. Lá tem fórum, lá que acabar com a comarca lá e mandar pro pra Chavantina. Ô, Tribunal de Justiça, toma vergonha na cara de vocês, rapaz. Toma jeito. Vocês têm que criar mais comarcas nesse estado de Mato Grosso, né? Não é acabar, não, cara. As comarcas hoje, principalmente da cidade de Espólio, estão abarrotadas de processos, que falta juízes, falta promotores aí para dar andamento. Aí vocês querem acabar o que já tem? Ah, cria vergonha na cara de vocês, rapaz. Toma jeito. Olha aqui a Maruja, rapaz. A Maruja tá ao lado do Flávio Bolsonaro e do Tarcísio de Freitas. Rapaz, ela não é besta, não. Até eu queria estar no meio também, a Maruja. É deputada reeleita. Ela é pequenininha, mas é gigante nos votos aí. Rapaz, eu vou falar pra você. Esse aqui foi o que tirou a eleição do Carlos Cabral aqui, rapaz. Rapaz. Tirou a eleição do Carlos Cabral. A política do Goiás é bom que é assim. Ainda bem que é os políticos que traem, não é as mulheres dos políticos. Ainda bem, menos mal. Olha só, o Rubens Marques tinha perdido a eleição por causa de 60 votos aqui em Aragarça. O grupo do prefeito falou: não, vamos dividir um pouco para cá, uma vela para um outro, outra vela para o outro. E foi e apoiou aí o Thales Barreto. E deram 200 votos. E deixaram de dar esses 200 votos para o Rubens Marques, que perdeu a eleição por causa de 60 votos, e no lugar dele entrou o Thales Barreto. Beleza. Nessa agora, a AVA, né? A AVA Santiago, teve mais de 123 mil votos em Goiânia. Ela pegou o PSB, aí falou: Marconi, paga o povo, Marconi. Aí chegou: ô, professor Alcides, paga o povo, rapaz. Aí ele chegou: Marconi, é o seguinte, eu quero sair do PSDB, que eu sou vereador agora em dezembro. E a janela era em março, podia ter esperado. Aí o Marconi: não, para mim tudo bem, pode sair, você é minha chegada, papapá, PPP, e ela foi. Chegou lá, o primeiro suplente de vereador, é claro que foi entrar na justiça, é um direito dele, não tem nada comprovado, ela não foi expulsa, ela não tem nenhum documento, tomou a vaga dela. Aí ela saiu a federal. Mas antes de ela sair federal, na apagada azul, ela filiou o Rubens Marques no PSB, sem ninguém saber. Foi lá e filiou. Quando foi na convenção, tá lá o Rubens Marques, todo bonitão, peitoral, já tinha assumido como deputado. Foi e ganhou a eleição. Tirou o deputado, deputado lá de Aparecida, que foi vice-prefeito, acho que é o Temer, né? Alguma coisa assim. E foi e tirou o Carlos Cabral. Aí o Carlos Cabral chorou, esperneou, foi pra tribuna, falou: ah, o cara é mala, porque o cara não sei o quê. Mas o Cabral, tem que ter voto, cara, não adianta. E o cara foi lá, deu uma lapada, derrubou dois deputados na lapada só. E tirou o Carlos Cabral. O Carlos Cabral é meu amigo, eu gosto do Carlos Cabral, gosto dele demais. Mas ele já vinha batendo na trave já umas três eleições. Ele primeiro foi deputado pelo PT, aí falou: rapaz, esse PT não presta, não, só tem malandro. Vou pro PSB. Aí piorou a situação, aí foi pro PSB. Aí ele montou o partido do PSB, cara, pra ele ser reeleito. Aí entrou o Rubens Marques lá, ganhou a eleição de todo mundo lá. Cavalo de Troia. Há fortes indícios de que Felipe Cecílio, neto de Mauro Miranda, pode ter apoiado no primeiro turno Daniel Vilela. Agora, o cara que perde, ele arruma tanta desculpa. Tem que criar vergonha na cara, rapaz.
1: Não teve voto.
0: Ah, rapaz, aí o cara começa a inventar desculpa e papapá, porque ele não apoiou. Que, rapaz, o PSDB já estava massacrado no Goiás, cara. Só quem não via era só vocês que não via. Ah, rapaz, agora Aragarça ficou ruim, hein? Nós perdemos o professor Alcides para ano que vem. Não, o professor Alcides não foi reeleito, não. Ele não pagou o povo até ontem, não tinha pagado o povo ainda. No estado todo, não era só aqui, não. Não sei, talvez pagou hoje, né? Perdemos aí o Júlio Pina, que deu mais de 6 milhões de emendas para Aragarça. Vamos ficar sem ele, vai ficar ruim. Perdemos a Leda Borges, que é do Nego Leão lá, perdemos a Leda Borges, ficou ruim também. E perdemos Carlos Cabral, que é um cara bom, que eu gosto do Carlos Cabral também. É. Aí nós temos lá o candidato Plínio. O Plínio saiu por cima nessa política. Ele elegeu aí o deputado federal e estadual, né? Só que esses caras não ajudam a Aragaça, porque o Plínio não deixa. Falou, se você ajudar o Galvão lá, eu não ganho a eleição. Ah, vai criar vergonha na cara de vocês também, pô. Olha, então pra que vota no cara? Votou no cara pro cara trazer recurso aí. Olha, eu tenho hora que eu não entendo. A Rosângela Rezende também é minha amiga. Eu Cadu Eliseu Mancioli, meu amigo, né? Gente boa, eu gosto do Eliseu, um cara que eu gosto muito, um cara prestativo, um cara amigo da gente, gosto do Eliseu, um cara da imprensa, um cara gente boa. Aí a Rosângela perdeu também. Fiquei muito preocupado. Quem mais que ficou fora da política aí? Rapaz. Aí o doutor George ganhou, é um cara bom. É aquela caravana da saúde que é muito boa, excelente. A Flávia Moraes também, né? É, Flávia Moraes. Tem o Paulo César Martins. É, Paulo César Martins do Zeca Leão. Tá faltando por recurso da Aragás, né, Zeca? Porque tem que ajudar mais, né? Porque né, a gente vota, a gente apoia. Não, esse Vandelão é um mala sem alça. Mala sem alça também, eu vou te falar. Ele ganhou a eleição, não sei como. Junto a dois senadores de pouca expressão no estado. É o Cajuru e Vanderlan. Ah, para. Ainda bem que já saiu fora também, esses caras já saiu fora. Então, cara, eu fico preocupado com essas lideranças que eu citei que nós perdemos aí. Vai fazer falta para a Garça. O Bruno Peixoto aí foi reeleito, é o candidato do prefeito. Só que a demanda dele é muito grande na esfera federal, né? É muito grande. Foi eleito deputado federal, exatamente. O Lucas do Vale, eu tive o prazer de conhecê-lo aí, também foi eleito deputado federal. E, rapaz, esse povo do Vale, eles é danado, né? Eu conheci a história do Lucas do Vale. Ele morava em Goiânia, 10 anos metro em Goiânia. O pai falou, ei, vem aqui para Rio Verde. Ele foi lá, o que é? Você é deputado estadual. Mas pai, eu tenho 10 anos que não fico aí, só vem final de semana, eu sou médico em Goiânia, minha vida está construída lá. Sai deputado estadual. Eu falei, rapaz, eu vou. O menino teve 37 mil votos dentro de Rio Verde. Saiu eleito de lá. Aí teve 55 mil votos no estado. Aí agora, ei, você vai sair a federal, porque o seu pai vai sair estadual. Mas pai, federal é difícil, pai, tem que ter mais de 100 mil votos.

0: duas de Aragarças, a Regina Alice, minha amiga, tenho um carinho, um respeito grande por essa mulher, uma mulher guerreira, uma mulher de fibra. A professora Eunice Bento também, corajosa, determinada, foi às ruas da cidade, mostrou a cara, representou muito bem o PL de Aragarças aí. Parabéns aí a minha amiga professora Eunice. Nós temos a Regina Célia, que é meu amor, minha paixão, uma mulher dinâmica, uma mulher guerreira, teve quase 2.000 votos para deputada federal, bom demais, merecedora de todos esses votos aí. Então é isso. Quer falar comigo, Hugo? Senta ali, ó. Não. Vamos bater um papo ali. E aí, já começa já? Já começa hoje, é?
1: Não.
0: Então, fala aí comigo aqui então. Senta ali pra você falar comigo aí. O seu é o segundo aí. Pode ligar o segundo. O segundo. Aqui, ó. Aí, o segundo, isso. Bom dia, Hugo Walter.
2: Deixa eu ver se saiu. Bom dia a todos ouvindo. Estamos aí, né, Aurílio? Ouvindo, acompanhando você o noticiário. Ainda bem que a política é dinâmica e aqueles traíra caem todos, graças a Deus, né? Ele fica fazendo tanto conchavo, mas esquece de fazer o conchavo do eleitor. Aí o eleitor falou: você fez o conchavo com o capitão, com o major, com o coronel, mas não foi com o soldado, é o soldado que vota. É o soldado que pega.
0: Faz o combate.
2: Aí, ainda bem que a política, por causa dessa dinâmica, a gente fica. E a encabulada é para ver, porque tem gente que pensa que vai toda a vida fazer um alicerce na mentira e esse trem vai perdurar, né? Lá de Brasília já põe dentro do caixão, só faz eu fechar. Graças a Deus, ninguém não aguenta mais, não, né?
0: Aí, Hugo, às vezes as pessoas estão em casa e falam: ah, mas vocês é contra o Lula, vocês não defendem o Lula, vocês não vê as coisas boas que o Lula fez, etc e tal. Mas, gente, um presidente está 20 anos comandando um país e ele não conseguiu tirar, pelo menos eu, da pobreza. Tirou talvez os petis da pobreza. Eu não tirou eu da pobreza.
2: Não, não tirou da pobreza e põe no pau.
0: Aí você vê que o país só está andando para trás. Quando o PT entra, é uma roubalheira. É um tal de todo mundo quer pegar, o saco deles não enche. É Lulinha recebendo ali, que nunca trabalhou na vida, é um dos caras mais ricos do país hoje. Então, cara...
2: Aí, o irmão dele, que ninguém nem sabia, um bilionário.
0: Pega a vida desses caras, pega a vida deles. O dinheiro.
2: A filha dele também, aquele negócio da ONG, foi mais de 30 milhões. Eu com 1 milhão eu já não quero mais nunca.
0: Nossa, aí eu.
2: Com 30.
0: Rapaz. Agora aí que eu fico analisando, chega de Lula, já Lula demais, cara. Não. 20 anos não melhorou nada, só piorou.
2: E o pior de tudo que a gente não consegue entender é que o Nordeste é em peso com ele, é 50%, 60%. Os içados que não tem nada. Não tem nada a não ser pessoas de bem que é enganada. Que absurdo, rapaz.
0: Agora, que eu não entendo, na época que o Bolsonaro assumiu, em 2019, né?
2: É, foi 18, 19 ele assumiu.
0: É, 2019, ele colocou lá, depois que teve a pandemia, ele colocou aquele valor do Bolsa Família, de que era R$190, quem tinha duas pessoas, para R$600. E o cara não agradeceu.
2: Não voltou.
0: O Lula entrou, não aumentou nada, cara. Os 4 anos, sem pandemia, sem nada.
2: Professor, nós foi, o tempo que nós fomos mais valorizados foi com o Bolsonaro. Ele deu o piso. Aí o Lula vem, não dá nada e... Você é professor, você foi sindicalista. Ué, mas porque eu fui, eu tenho que ser burro.
0: O cara tá levando pancada, levando
2: absurdo. E os professores no primeiro ano desse governo aí, teve 0% de aumento, para com isso, bê. E os caras batendo palma e brigando. Ah, que é isso.
0: Mas tem professor, tem que criar vergonha na cara também, rapaz, véi. Que é isso?
2: Aí os caras falam: mas por que você é de direito? Eu falo: porque eu ensinei meu aluno toda a vida, você tem que ser honesto. Tudo que você quiser, você adquire se você trabalhar, se você economizar. Você ensinou princípios.

0: cultura, né? É que vão voltar nos cabos desses.
1: Eu tenho medo das faculdades federais acabarem.
0: Todas.
1: Porque estão todos depredados, danificados. Nós temos ali ativista político, professor ativista político. Ou manda tudo embora ou manda reciclar. É igual a FUNAI, essa FUNAI dos índios aqui. Eu, para mim, tinha que acabar. Se fosse Flávio Bolsonaro, acabava e passava para os municípios tomar conta, os municípios. Cara, essa FUNAI aí é só
0: problema. Ou então põe os índios mesmo para falar. Agora é o seguinte:
1: Não virou nada. Eles reclamaram, nós temos que colocar o presidente da FUNASA aqui, um índio. Aí colocou o índio, virou a mesma bosta. Coloca o branco, virou a mesma bosta. Aí então, eu acho que tem que passar para os municípios. Tá na hora de passar para os municípios. Você vai embora.
2: Vai mandar o João, falou. Aí pega a verba, dá para o município e eles desviam.
1: aí tá lascado. Tudo aqui ajudar os irmãos indígenas, não tá andando. Rapaz, agora são 8 horas aqui. Deixa eu colocar uma coisa aqui que eu achei interessante aqui, rapaz. Ah, mãe de Isabela Nardoni e pai de Henrique Borel são eleitos deputados federais. Mentira! Mentira! Ah, tá. Agora eu entendi. Não, desculpa aí. Deixa eu. Deixa eu voltar a vida. Voltar na fila aqui. Não. Aí tá certo. Ah, é a mãe da Isabela Nardoni. E pai do Henrique. Ah, tá. Beleza. Olha só, cara, hein? Ana Carolina Oliveira, mãe de Isabela Nardoni, e Leniel Borel, pai de Henrique Borel, foram eleitos deputados federais das eleições de domingo. Exerciam mandatos na Câmara Municipal de São Paulo e do Rio de Janeiro, respectivamente. Agora assumirão as cadeiras do Congresso Nacional. Bacana, cara, mais do que justo. Bom demais. Ana Carolina conquistou 246 mil votos e o Leniel Borel, do PP do Rio de Janeiro, conquistou 72 mil votos. É, esses dois aqui tiveram um sofrimento com os filhos aqui, né? É. O caso Nardoni até hoje não é esquecido, o caso Henri Borel também. E o que eu tento entender, o Walter, no ser humano, se eu tenho um problema com a minha mulher, eu resolvo com ela. Eu não tenho direito de bater, de espancar, nem de matar. Porque quando eu namorava, eu jurava juros de amor. Ah, mas ela traiu, meteu o chifre. Quem que não mete o chifre nesse Brasil hoje? Quem que não mete o chifre hoje?
0: Só os bois e as vacas.
1: Já sai, nasce chifrudo já. Cara, o chifre é uma coisa que coloca a cabeça de vocês, cara. É uma coisa. Levou um chifre, ô cidadão, pai e mãe, tô devolvendo ela, porque ela fez um ato irresponsável. E o pagamento que eu vou fazer para ela é o desprezo. Aí você vai fazer um papel de homem. Aí você vai fazer um papel de mulher. Agora você ir lá e matar. Eu não vejo mulher matando marido que trai. Se as mulheres for matar os maridos que trai, vai sobrar poucos homens. Vai sobrar eu, o Guvaldo, Fernando Del Montes.
0: Vai ser bom porque vai sobrar muita mulher solteira.
1: Mas
0: não vai ter homem.
1: Que é isso, cara? Eu tento entender. Cara, o relacionamento. Também tem uns casal também que gosta de levar chifre. O cara falou: mulher, não dá mais nada. Quando você era novinha, você era bonitinha, gostosinha, durinha. Ou você tá com 2, 3 cílios, caiu tudo e tal. Aí o cara é vagabundo. Ele tinha que cuidar dessa mulher. Põe ela pra fazer uma plástica, põe ela pra fazer um regime, põe na academia, mas não põe. Aí ele vai olhar a mulher do vizinho. Aí tá bom, não deu certo, larga, mas não, fica amarrando o casamento, fica segurando. E tira daqui, briga daqui, leva um tapa ali. E outra coisa, Guvaldo, eu tenho muito medo quando os casais começam com um tal de tapinha na bunda. É um tapinha na bunda. Depois é um puxão de cabelo, umas brincadeiras meia dura, é um puxão de orelha até chegar na agressão e na morte. Então, a gente vê essas coisas aí que me entristece, cara.
0: E outro negócio, Euridio, o negócio é um negócio muito perigoso, sabe por quê? Porque às vezes é o seguinte, a mulher ou o homem, né, tá fazendo isso aí, tá indo, desrespeitando, aí chega, pega com outro, mata o outro, que absurdo, você entendeu? Não dá, sai fora, porque é o trem mais perigoso, esses homens que pensam, eu sou um garanhão, porque eu vou e volto, vai, uma hora você não volta, então presta atenção, né? Então tem que entender, não deu certo, a melhor coisa não é espancar, não é matar, separa, fala minha chefa, se não deu, os que estão dando certo já é difícil você conviver tiver isso aí, aí é pior, né? Porque a gente fica na ponta da navalha. Você tem que equilibrar pra caramba pra você não... Quando estão bem, agora quando tá mal, aí já lasca tudo, né?
1: É, eu fico analisando aí, é porque... É, a gente vê suicídio de mulher, pouco suicídio. O homem gosta de suicidar o homem. E eu vejo o feminicídio, o homem matando e com gosto. Batendo na mulher com gosto. É desproporcional um homem com a mulher, não tem lógica.
0: Tem lógica.
1: Volta, qual mulher que não é chata e enjoada no mundo?
0: Não tem. Se tiver, ninguém sabe onde tá.
1: É, não existe. Toda mulher é chata, é nojenta, é purgante, mas nós gosta.
0: É.
1: Se nós não gostar, não convivia.
0: Sim.
1: Gosta.
0: E pode ser tudo isso aí, Eurídio, mas se respeitar o marido, e o marido respeitar a mulher. Porque a convivência é o seguinte: você sozinho é uma coisa, você com outra é diferente. É. Porque cada um vem do sistema. E até você adaptar, aí quando adapta, é igual eu falo na igreja, né? Que eu estou pregando, eu falo assim: ó, o difícil é você largar da sua mulher e

0: Eu não sei, acho que não conhece.
1: Como é que não vai mesmo?
0: É? Rapaz, eu vou falar uma coisa pra você. E outra coisa, eu tenho uns amigos em Aragás ali, eu acho que não é meus amigos não, Volta. E no final de semana reuniram comigo e falaram: Euridice, você está com a vida muito boa, você está muito confortável, você está precisando de um problema na sua vida, casa de novo. Eu falei: não, quieta, arruma uma namorada aí, para brigar, para falar você, porque você anda muito nervoso. Rapaz, eu tô achando que você tem razão, minha vida tá muito boa mesmo. Eu quero sair desse conforto meu aí. Quando eu vejo meus amigos aí apanhando de mulher, mulher xingando, mulher brigando, eu falei: rapaz, eu passei por isso todinha, cara.
1: E quando era no tempo dos botecos ali, você não vai pra cá.
0: A mulher, ela gosta de falar e é a seguinte, quando ela fala assim, pode ir, não é pra você ir, não. Mulher, eu vou sair, você vai sair? Você vai? Então pode ir. Não vai, não.
1: Não é que é fria.
0: Porque quando tá namorando, é aquela coisa, os bichinhos tudo é pequeno. Meu bebezinho, meu cachorrinho, meu gatinho, meu buflinho, meu boizinho, tudo cresce. Quando você casa, aí os bichos crescem. Seu cavalão, seu porcão,
1: baleia.
0: Sua baleia, aí o bicho cresce, eu vou te falar. Ô, Duvaldo, tem um amigo nosso aí, é que você, quando você fala, quem quer fazer a diferença faz. Eu vou colocar esse áudio aqui para você ouvir. Eu fico muito feliz quando eu vejo empresários que acreditam na cidade. Tanto quando acreditam em Aragarça, Barra e Pontal. E nós somos umas três irmãs aqui. Hoje nós temos o rio que une os três municípios, né? E hoje meu amigo Kerlin, o Kerlin, lá de Aragarça. Você conhece o Kerlin?
1: Sim,
0: seu aluno já também?
1: Foi.
0: E é por isso que ele é empresário. Porque o aluno...
1: aprendeu melhor do que o professor.
0: Ele montou uma empresa aqui na Barra do Garças chamada National Car Center. 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E eu tenho um áudio aqui que eu achei bacana, que é o comercial deles aqui, é interessante. Eu queria que fosse com a minha voz, mas a minha voz é muito bonita. Pode ter que ser rio, Google.
1: Não, é porque nós somos o tudo atravessado. Ninguém pensava que a gente ia ser locutor, a gente é.
0: É na
1: mata.
0: Teimoso. Né? Até quando os melhores não vêm, vai sobrar nós.
1: Não é nós.
0: Vamos ouvir aqui esse comercial, eu achei muito interessante. Já tá rodando a plataforma aqui da rádio, hein?
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0: Ficou bacana,
1: ficou ótimo, ficou ótimo.
0: E ele merece, porque ali é um cara visionário, um cara apaixonado por Aragarça, Barra e Pontal, montou uma empresa sólida aí, e nós de Aragarça levamos os carros tudo pra lá.
1: É, tem que levar mesmo. Explica aí o fundo do Posto Coringa, onde é? Eu vou falar ali, porque
0: é a rua da igreja, daquela igreja, é da. Aquela igreja, a catedral, né? Nossa Senhora da Guia, né?
1: Ah, aqui. É. Ah,
0: ali tá. subindo ali.
1: Ah, indo pro lado da antiga lavanderia, que é linda, por ali assim. Só no fundo dela, né?
0: É, porque se você for ali pela Ministro Alberto, subindo, Quando chegou ali no Posto Coringa, você entra pelo Posto Coringa ali, ali tem quase de frente a SEMA, virou ali quem está subindo vira a esquerda, quem está descendo vira a direita. 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
0: 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Bacana. Agora são 8 horas e 13 minutos. Vamos tomar um cafezinho?
1: Deixa eu só antes de nós estarmos na política falar. O outro também que se lascou e foi.

0: Ay, nunca más.
1: Educação física, pai. Matemática.
0: Não vai nessa, não.
1: Aí, amigo do Lula, amigo do Flávio Bolsonaro, amigo do Lula. Aí, você não quis ser amigo do Lula, aí veio o começo aí.
0: Se lascou.
1: Se lascou. Você consegue colocar o começo aí pra nós aí? Ou não? Então eu vou, vai falando aí, Val, porque eu voltou indo aí te ajudar.
0: Você não vai entender, Val. Eu tenho que arrumar, olhar essa mesa aqui, porque ela é diferente daquela lá. Daquela que lá da. Da Atitude, né?
1: É, mas você vai aprender aqui, ó.
0: Ah,
1: agora vamos fazer o trem aqui funcionar.
2: 8 horas e 14 minutos. 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
1: Muito bem, são exatamente 8 horas e 18 minutos na nossa Vale do Araguaia. Muito obrigada a sua participação, Maurício Lima. Um abraço, Maurício Lima. O Jânio Paulo Pé de Anta está por aqui conosco. Fala aí, Jânio.
2: Bom dia, Euricídio. Bom dia a todos os ouvintes da Vale do Araguaia. Tudo bom, Euricídio? Euricídio, o que você acha do Temer para a Flávia com o Temer? Toda vida é esquerda, ele foi vice da Dilma, sumiu, e toda vida ele pôs o Moraes lá, e agora tá falando de vice Moraes, ele tá querendo apoiar o próprio Bolsonaro, você acha certo? Ou errado? Eu não vou dar palpite, eu não entendo. O que você acha? Dá um palpite aí pra nós.
1: Ô Jânio, eu vou dar meu palpite porque o Eurídio está ali tomando café. Eu vou falar pra você, é a política, né? A política é uma coisa que ela gira e ela muda conforme o momento, né? E o que eu sempre digo aqui na Vale do Araguaia FM, eu vou ressaltar novamente, você é o eleitor, é você que faz a diferença, é você quem escolhe quem vai te governar durante 4 anos. Basta você analisar as políticas de cada um. Né? Cada um tem ali a sua ementa, o que é que vai fazer, o que é que não vai fazer. Você já conhece todos os políticos porque a roda gira, mas são os mesmos, né? São os mesmos. Ali na política é sempre os mesmos. Você olha e fala assim, meu Deus, quem eu vou votar? Então você analisa caráter, você analisa quem é a pessoa, começa a perguntar o que é que essa pessoa fez, o que é que essa pessoa não fez, vai ser bom para mim. A conduta de um candidato é fundamental na hora de um voto, né? Você olhar ali a conduta daquele candidato ou daquela candidata é fundamental na hora de um voto, porque o que faz com um se faz com todos, né? Então é isso que você tem que analisar. Voto é secreto, não deixe de votar. Ah, não vou votar porque todos fazem isso, fazem aquilo, é tudo igual. Não. Não somos pessoas iguais, somos pessoas diferentes, cada um com uma personalidade, cada um com o seu caráter, que é fundamental na hora da escolha de um voto, não é? Então, é isso que você tem que buscar. Mulheres, votem em mulheres, analise a conduta dessa mulher, quem você vai escolher para te governar durante 4 anos, né? É isso, é o que eu sempre digo aqui, não só eu, Eurídice Filho, todos nós aqui da Vale do Araguaia FM, viu, Jânio? A política muda, a política gira. Hoje quem não te apoia, amanhã te apoia. Hoje quem te odeia, amanhã te ama. E é assim que vai, né? Paulo Prozzi Guajajara, bom dia para você. O Sandro na cidade de Aragaças também tá por aqui. Lindomar Cavalcante, um abraço. A melhor conquista da vida é ter Deus todos os dias. Pedro, Paula, Ana, o solzão tá no 12. É a primavera, né? Estamos no período da primavera. Não precisamos de muita coisa. Só uns dos outros. Um abraço de bom dia. E na Vale do Araguaia FM nós vamos trazendo informações. Eurídice, Hugo Walter está por ali, né? A Fazenda está rolando. Acredita que eu ainda nem assisti essa Fazenda? Meu Deus do céu, a geografia está tomando todo o meu tempo. Eu estou completamente apaixonada por essa ciência. Sempre fui, né? Sempre fui apaixonada pela geografia. Ai, que delícia. É um curso muito bom. Eu aconselho você a fazer aí. Você que tá aí pensando, né, tá terminando aí o terceiro ano, tá pensando no que vai fazer, eu aconselho, né, eu sempre falo, os cursos da educação, da saúde são muito bons, né, são áreas aí que você nunca fica desempregado só se quiser, né. A Madalena Berlindo tá por aqui. Eu falo isso, gente, porque eu tenho família, tanto na área, aliás, parentes, né? Primos, eu e os meus primos somos todos da área da educação, né? Todos professores. temos letras, matemática. Hoje, atualmente, a filha do meu primo, lá em Brasília, que trabalha na Secretaria de Educação, concursado, ela hoje está fazendo matemática na UNB. Então, assim, todos optaram pela área da educação, né? Marquinhos mesmo é geógrafo lá em Brasília, Márcio também partiu para a área da letra, junto com a Marcela. Então, somos todos assim, Mônica é bióloga, eu hoje sou marquetóloga e também agora fazendo geografia, então estamos todos na área aí da educação. E é uma área muito boa, uma área ampla, né? Abre para você um mundo assim muito vasto. Ah, mas você vai ser professor? Sim, você pode ser professor, você pode escolher outra área, né? Não significa que você vai fazer a licenciatura e vai ser só professor, né? Então, há que se pensar, né? Você pode escolher aí outra área. Tem peritos também que fizeram licenciatura e hoje são peritos, né? Madalena Berlindo. Ah, o Marcelo. O Marcelo foi o único que fugiu à regra, né? Ele é formado em Direito, bacharel em Direito e passou...
3: Dias, bom dia. Que Deus abençoe o seu dia, abençoe o dia de todos os ouvintes. Então, excelente dia, menina. Cheiro. Madalena Berlindo, Fantal.
1: Madalena Berlindo, sabia que eu tava sentindo sua falta, menina? Bora ajudar o Batatinha? Bora ajudar o Batatinha, Madalena Berlindo. Vou passar aqui pra você o Pix do Batatinha. Eu anotei aqui que eu passei pro nosso amigo Luiz Moreira, ó. 992463138. É o Pix do Batatinha aí, Madalena Berlindo. Se você puder ajudar, você que pode ajudar, bora ajudar o nosso amigo Batatinha, porque a casa dele foi destelhada com o vento. Ô, Batatinha! Eu sempre falo, né? Quando tá tudo muito bom, desconfia que pode arruinar. Brincadeira, gente. Brincadeira. Oração e jejum pra coisa não ficar ruim. Governo calcula ter número suficiente de senadores para aprovar fim da escala 6-1. Vamos trazer essa informação agora precisa pra você na nossa Vale do Araguaia FM. Só um momentinho pra eu tomar um cafezinho aqui, que esse café tá bom demais. Não vou falar que eu fiz.

café é bom demais, né? Eu, particularmente, sou viciada num cafezinho de manhã, não pode faltar esse amado cafezinho aqui, Deus é mais, né? Eu largo tudo pra ir fazer meu café. Fico agoniadinha esperando o Eurides Filho chegar pra fazer meu cafezinho. Governo calcula ter número suficiente de senadores para aprovar fim da escala 6-1. O governo calcula ter votos suficientes no Senado para aprovar a PEC do fim da escala 6-1. A contagem feita por aliados do presidente Luiz Inácio Lula da Silva, do PT, aponta 57 senadores favoráveis ao texto, segundo o deputado Reginaldo Lopes, do PT de Minas Gerais. Autor da proposta, o número supera em 8 votos, o mínimo necessário por se tratar de uma mudança na Constituição. A PEC precisa do apoio de pelo menos 3/5 dos senadores, 49 dos 81. Opa, o café deu ruim aqui na garganta. Em 2 turnos de votação. Se colocar para votar, passa. Afirmou Lopes. Amém, né? A gente tá esperando. Nós, trabalhadores. Um abraço, Fernando Montes. Nós te ama. Após o primeiro turno das eleições, aliados do governo demonstravam preocupação com a capacidade de reunir os 49 votos favoráveis diante do fortalecimento do PL nas urnas e da resistência da oposição à votação da proposta antes do segundo turno. Agora, segundo Lopes, a expectativa é que o presidente do Senado, Davi Alcolumbre, do União, consiga atrair também votos de partidos de centro e consolidar uma margem de segurança para a votação. Aliás, para a aprovação. O Senado realiza nesta quinta, dia 8, a terceira das 5 sessões de discussão necessárias antes da votação da PEC em primeiro turno. As duas primeiras foram concluídas na terça, dia 6, e na quarta, dia 7. A sessão desta quinta está marcada para as 14 horas e será novamente semipresencial. Pelo rito normal, ainda serão necessárias outras 2 sessões de discussão, antes que os senadores possam votar o texto no plenário. Caso a PEC seja aprovada em primeiro turno, haverá outras 3 sessões de debates antes da votação em segundo turno. Na avaliação de Reginaldo Lopes, a PEC poderá ser colocada em votação na próxima quarta-feira, dia 14. Depois de cumpridas todas as etapas de discussão, o calendário pode ser encurtado por decisão do próprio plenário. A líder do governo no Senado, Tereza Leitão, começou a recolher assinaturas nesta quarta-feira para apresentar um requerimento de calendário especial e acelerar a tramitação. Alcolumbre afirmou que ainda não recebeu formalmente um pedido desse tipo, mas sinalizou que colocará o requerimento em votação caso seja apresentado. Se o requerimento aparecer, eu vou colocar para deliberação e o plenário é soberano. A vontade da maioria vai prevalecer, disse o presidente do Senado. Quem terá regras diferentes? A saúde, a segurança, a limpeza urbana, altos salários, servidores públicos e terceirizados. O fim da escala 6-1 que muda na jornada de trabalho no Brasil. A PEC em discussão no Congresso, reduz jornada semanal e garante 2 dias de descanso. 2 dias de descanso, né, de segunda a sexta, que vai ser 40 horas semanais e transição gradual. Perdão. Sem redução salarial, categorias especiais. Impacto nos pequenos negócios. Assim, para nós mulheres, vai ser bom, né? Porque nós mulheres, aí, principalmente as mulheres que são casadas, que têm filhos, né? Que têm assim, uma vida corrida, vai ser bom, né? Ter sábado, domingo para cuidar da casa, cuidar dos filhos, do marido. Não vai ser ruim, não, né? Vai ser ótimo, porque sábado
Geralmente a gente tem só um dia de descanso, porque a gente trabalha no sábado até meio-dia, uma hora. Tem gente que trabalha o sábado o dia todo, e domingo, tem gente que ainda trabalha domingo, né? Conheço muitos que trabalham no domingo. Então vai ser bom aí, dois dias de descanso aí para o trabalhador. Não é ruim, não. É, o café deu ruim aqui na garganta, né? Será que tá doce? Vamos lá, trazendo mais informações. Campanha de Lula se organiza e vê rival perto do limite. Vamos lá. Tô aqui, gente. Fiz um café aqui, mas acho que o café ficou um pouco doce. Bom dia, Milton. Deu ruim na garganta aqui. Ou é o ar? Aliados de Lula trabalham em pautas para renovar campanha e citam otimismo com rival no teto de votos. Acho que eu preciso de uma água. Aliados da campanha do presidente Lula à reeleição defendem mudança de rota no segundo turno, com o uso de uma comunicação mais direta com o eleitor e que responda a preocupações reais com

0: segundo turno, com o uso de uma comunicação mais direta com o eleitor e que responda a preocupações reais como o aumento do custo de vida. Análise de apoiadores dentro e fora do partido é de que o discurso precisa passar por uma renovação e ir além de entregas já feitas em gestões petistas, contemplando propostas reais em um eventual novo governo. Para isso, trabalham em sugestões que deem uma renovação no discurso e se preparam para apresentar ideias a áreas específicas, como educação. Essas listas serão levadas à campanha. Minha garganta não tá legal. Vou ter que tomar uma água ali. O que foi aí? Eurides Filho, Milton, bom dia.
1: Tá certo.
0: Vou tomar uma água ali e já volto.
1: Bacana, Melzinha, obrigada, Melzinha. Melzinha, você tem uma missão importante aí de orientar o Hugo Walter aí, mexendo no som da máquina aí. Eu também aprendi aqui através da Mel também, né? A Mel me deu uns tapas na orelha aqui. Ela bate, hein, Hugo Walter? Cuidado, ela mete a mão na orelha.
2: Tem que correr muito pra me pegar.
1: Milton Araújo, bom dia.
3: Bom dia, Eurides, bom dia aos ouvintes. Eurides, ontem teve o Campeonato Brasileiro.
2: Opa!
3: Você viu? O Grêmio empatou com o Remo.
1: Que isso? Vai ser rebaixado.
3: E o Inter ganhou do Corinthians.
1: Ô, beleza! Mas tá empurrando. Eu fiquei sabendo que o gol mais rápido da história do Brasileirão que aconteceu lá foi.
3: Foi.
1: Rapaz!
3: O Inter jogou aí. O 10, esqueci o nome dele agora, falando da memória, o capitão do Inter, jogou demais, cara. Ele deu um passe, ele fez gol e correu o tempo todinho. Se tivesse dois daquele lado do Inter.
1: Você sabe que hoje o Brasil joga. O Brasil não, a Espanha joga hoje, né? A Espanha hoje foi campeão do mundo, hoje joga hoje. É porque o Flamengo e a Espanha é a mesma coisa, né?
3: O Cruzeiro estava ganhando do São Paulo, eu vou até olhar aqui.
1: Quem? O Cruzeiro?
3: Tava...
1: Quando você olha aí. Ô, Zezinho Bajão! 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Um forte abraço aí ao meu amigo, meu irmão Zezinho Bajão, doutor Apoliano, um casal abençoado por Deus. Jesus ama vocês, eu também. Você conhece o Zezinho Bajão, o Milton?
3: Só ouvi falar, nunca.
1: Cara excelente, apaixonado por Barra do Garça, ama Barra do Garça. Mas não seria diferente, neto de Valdão Bajão, cara. É uma família querida demais no Barra do Garça, hoje ajudou a construir a história de Barra do Garça. E o Zezinho Bajão, se você bater um papo com ele meia hora, você sai satisfeito, porque é um cara que te põe pra cima, é um cara visionário, é um cara apaixonado pela cidade, é um cara que fala bem da cidade, isso é muito bom. Eu, quando eu tô querendo amolar alguém, encher o saco de alguém, aí ninguém me aguenta aqui na rádio, nem eu sei, nem a mesma. Aí eu vou lá amolar ele. Falei, ele segue aqui, ele tem paciência pra me ouvir também.
3: Paciência de Jó.
1: Paciência de Jó. Eu falei pra ele, o Zezinho Bajão, você teve a oportunidade de escolher outros amigos, né? Aí te deu azar de escolher eu. Agora é pra vida toda, tá? Meu irmão Zezinho Bajão. Forte abraço, meu querido.
3: Eurides, ontem o Vitória sapecou a Chapecoense.
1: Ó.
3: 4-0. Ah. E o Botafogo perdeu pro Vasco da Gama, 2-1.
1: Ô, Botafogo! Ô, Botafogo! Porque naquela época só tinha o Santos e o Botafogo, né? Naquela época, de 1910, 1920, o pessoal tudo tá acima de 80 anos que eu citei o nome aí. Aí o Fernando já tá chegando aos 100, o Renner tá com 80 anos, o Dr. Carlos Leão tá com 100.
3: Foi para Botafogo, Flamengo e Vasco.
1: Não, o Flamengo não existia naquela época.
3: Não existia.
1: Era porque o Flamengo foi da costela do Fluminense. Foi igual a mulher chega na costela do homem, aí ela ficou melhor do que o homem. Mulher, né? E o homem fica aí, sem vergonha.
3: Eurides, O Cruzeiro ganhou do São Paulo.
1: Oh.
3: Lá em Minas Gerais.
1: Ô, doutor Carlos Eduardo.

0: Vila Belmiro às 18h30.
1: Jogão, hein? Na verdade, vai ser Flamengo contra Flamengo, né? Você sabia disso?
0: Não.
1: Olha aí. O Gabriel era da onde?
0: Flamengo.
1: O Arão era da onde?
0: Flamengo.
1: Cebolinha era da onde?
0: Flamengo.
1: Aí, quer mais?
0: Neymar
1: ganhei pro Flamengo. O
0: Neymar hoje vai.
1: Não, o Neymar, eu sou fã do Neymar, cara.
0: Ontem no treino ele deu um drible no cabeceado lá do Santos, que ele até agora tá procurando.
1: Ah, mas o Neymar é um cara. O Neymar não foi aproveitado na seleção brasileira na Copa do Mundo como deveria ser aproveitado. O cara é diferenciado, o cara é humano, o cara é gente boa. Eu sou fã do Neymar, cara. Eu não gosto de falar do Neymar, não. O Neymar é o único brasileiro que ele consegue trabalhar um dia e folgar 364. Ele machuca demais, né? O povo quer a escala 5x2 aí, o Neymar, a escala dele é 1x364.
0: Também vai ter o jogo, falei aí que o Santos enfrenta o Flamengo da Vila Belmiro às 18h30, o Atlético Paranaense enfrenta o Atlético Mineiro às 19h, o Fluminense recebe o Curitiba às 20h30 e o Palmeiras recebe o Bahia às 20h30. Você acha que o Palmeiras ganha hoje, Bahia?
1: Vai ser lá na Fonte Nova?
0: Parque Antártico.
1: Ah, Parque Antártico. É que lá também é salão de festa do adversário, né? Quem vai lá faz festa lá. E o Bahia, ele quer entrar na Libertadores e precisa ganhar. Eu acho que ele vai complicar esse jogo lá. Como o Santos vai complicar com o Flamengo também.
0: Eurides, e na outra rodada de sábado, que essa aí é hoje, né? E sábado agora já tem São Paulo e Vitória, Atlético Mineiro e Santos, Flamengo e Fluminense, Palmeiras e Corinthians, Grêmio e Inter, o jogo mais esperado que vai ter, Bahia e Mirassol, Curitiba e Botafogo, e também Chapecoense, Atlético Paranaense e Bragantino e Cruzeiro. Por que que eu falo que vai ser um dos jogos mais esperados? Porque se o Grêmio perder, tá fora, tá na Z4.
1: Não, não tô cedo pra ele ir pro Z4, né?
0: Temos gremista enjoado, hein?
1: Não, meu cunhado gaúcho da padaria é gremista. O Leozeudó, meu padrinho, é gremista. O meu irmão Lucas de Brito é gremista. Rapaz, que mais tem Grêmio aí? Ah, dá pra encher uma Kombi, né? Nos gremistas. Carlos Zoldan, ex-vereador Carlos Zoldan de Aragaça, gremista. Como é que fala? Rapaz, é o Everaldo Santolin, empresário da comunicação em Aragaça, meu empresário do portal Le Portal Araguaia, o hotel dele lá, também é gremista. Já deu pra encher uma Kombi aí. A gauchada, né? É gremista.
0: Euridis, eu tava. Esse dia você falou o negócio do Vasco. Aí eu tava olhando aqui os jogos anteriores do Vasco. O Vasco ganhou do Cruzeiro. Ganhou do Botafogo.
1: E deixa eu ver. Até agora não é de ninguém, né?
0: Não, mas tá
1: ganhando. Vai ganhando,
0: Tá ganhando. Agora ruim é o Grêmio e o Internacional. Quando não perde.
1: E o São Paulo também tá feio também.
0: Quando não perde, empata.
1: Mas ele ainda joga com o Flamengo ainda, o Vasco?
0: Sim.
1: Xiii, rapaz, já deu medo agora. Eu tô vendo aqui a classificação da Série B. Hoje, quem estaria na primeira divisão do Brasileirão hoje, da Série A, seria...
0: Olha, o Vasco ganhou até do Grêmio,
1: 2-1.
0: Então, quer dizer, o Vasco está...
1: Tá indo, né? Acho que ele vai conseguir uma vaga na Sul-Americana, não vai?
0: Se ele não cair, já é uma grande...
1: vantagem, né? Já. Olha, hoje, quem estaria subindo para a primeira divisão da Série A do Brasileirão seria o Juventude... que para mim não tem futuro, é todo ano vai e desce, não tem futuro. A Juventude lá do Rio Grande do Sul. Juventude é de Caxias do Sul, né?
0: Isso.
1: Não é de Pelotas, não, né?
0: Não.
1: Caxias do Sul. Juventude tem 59 pontos. O Vila Nova de Goiás tem 58 pontos. Estaria hoje os dois classificados.
0: Para você ver o Vasco da Gama, ele está 14º com 34 pontos.
1: Está
0: longe
1: agora. Para ele chegar aí no seis classificado, falta quantos pontos aí? Ele está com 34 pontos, para chegar no sexto aí, falta quantos pontos?
0: Faltou 10 pontos.
1: Não, dá para tirar 10 pontos. 3 rodadas ele está lá. Ele está lá no.
0: 9 jogos ainda.
1: Aí não dá para ele chegar na Libertadores aí.
0: Vamos falar a tabela aqui do brasileiro?
1: Vamos falar, fala a tabela brasileira aí.
0: O primeiro está o Menguinho.
1: 60
0: pontos.
1: Não tem como seguir o líder, você sabe, né?
0: Tem.
1: Não, segue o vice-líder. O líder é imbatível. Uma
0: partida só, tá?
1: Ainda ficamos em primeiro ainda, sem a gente perder.
0: O Flamengo está em primeiro lugar com 60 pontos. O Palmeiras está em segundo com 57. O Atlético Paranaense está com 49 em terceiro. O Cruzeiro está em quarto com 48 pontos. O Fluminense está em quinto com 48. Em sexto está o Bahia com 46. Em sétimo, o Atlético Mineiro com 43. O Santos em oitavo lugar com 41. Em nono está o Curitiba com 38 pontos. Em décimo, o Bragantino com 37. Em décimo primeiro, o São Paulo com 36 pontos. Em décimo segundo, o Vitória da Bahia com 36 pontos também. Em décimo terceiro, o Botafogo com 35. Botafogo estava lá no começo do campeonato, estava lá em cima, está lá em décimo terceiro, está só descendo. O Vasco da Gama está com 34 pontos em 14º. Em 15º, o Mirassol. O Mirassol deu uma levantadinha, viu? Ele estava lá também na degola e deu uma subidinha. Está com 33 pontos em 15º. Em 16º, o Corinthians com 32 pontos. Se não ficar esperto, o Inter vai jogar ele lá na rebarba. Em 17º, abrindo a lanterna aí, está o Internacional com 31. O Grêmio com 30, por isso que eu estou te falando que vai ser o jogo da vida deles. Porque se o Inter ganhar, ele vai para 34 pontos. E se o Grêmio ganhar, ele vai para 33 e o Inter fica e ele sai. Você entendeu a lógica?
1: É.
0: Em 18º está o Grêmio com 30 pontos. Em 19º, o Remo, que já caiu para mim praticamente com
1: 24
0: pontos. E o Chapecoense também, que já caiu com 20º lugar aí, com 18 pontos. Eurides, filho.
1: Eu estou vendo aqui a Série B. Olha que notícia boa. TRE Goiano confirma registro de candidatura de Carol do Amiltinho, alego. Ela, o esposo dela era deputado estadual de Anápolis, o Hamilton, e controle. E ele foi e faleceu, faltando quase a eleição. Aí colocaram a esposa, ela teve mais de 100 mil votos aí, e a oposição tentou alegar que ela não era filiada ao MDB, que não sei o quê, blá blá blá, e a justiça ontem, por unanimidade, falou, não, ela é filiada sim, tem a documentação e tudo. Você acha que o partido que está em ascensão igual ao MDB ia colocar um candidato sem ter registro, sem estar afiliado? Ah, para com isso, gente, vocês é imbecil demais. É claro que se colocasse ia ser caçada. E ela foi eleita a mais votada de Goiás, hein? Parabéns aí. Deixa eu pegar aqui e trazer aqui o...
0: Você sabia que o Vanderlei Luxemburgo foi candidato?
1: Foi, candidato a senador lá pro Tocantins, já. Segunda vez.
0: 64 mil votos.
1: Pouco demais. Ele foi lá, parece que foi o quinto ou foi o sexto dos senadores lá no Tocantins. Pouco demais.
0: Marcelo Carioca, o que deu?
1: Eu não vi eleição do Marcinho Carioca, não.
0: Ele foi candidato para o Brasil.
1: Foi.
0: Né?
1: No Brasil, ele veio. Quando você olha aí, eu vou trazer a classificação da Série B. A Série B aqui hoje estaria classificado para a Série A Juventude Vila Nova. Aí, agora, que eu achei interessante a Série B, foi por isso. Olha o que a Série B fez. Colocou aí o terceiro, o quarto, o quinto, o sexto colocado para disputar entre eles, fazer uma disputa entre eles. Ou estaria disputando o Fortaleza contra o Atlético Goianiense para buscar uma vaga, e também o Novo Horizonte, o Criciúma. Olha, se a gente tiver dois clubes goianos aí na primeira divisão, vai ser excelente. Porque o Vila Nova está em ascensão, o Atlético sempre manteve um patamar bacana. Eu falo por isso porque nós... Barra Garcia, Sara Garcia de Pontarense, teve a oportunidade de ir a Goiânia assistir um jogo do Palmeiras, do Flamengo, do Corinthians. Fica mais curto, mais próximo a gente assistir. Então, todo mundo que mora na Aragaça, Barra Pontal, tem um parente, tem um amigo em Goiânia. Então você vai pra lá, cara, vai assistir. Agora só tem um detalhe, tem que fazer logo o reparo do Serra Dourada, que o Serra Dourada cabe 50 mil torcedores. Porque se for jogar lá no estádio do Vila Nova, lá cabe 10 mil pessoas, no estádio do Atlético Goianiense, 10 mil pessoas, não compensa, cara, não compensa. Então você tem que pensar nisso também. Então tá aí, falta 6 rodadas, hein, pra Série B, hein, 6 rodadas.
0: O Edmundo também foi candidato.
1: O Edmundo foi, o Bebeto foi eleito no Rio de Janeiro, o Bebeto do Flamengo.
0: Edmundo, Marcelinho, Carioca e Luxemburgo, quem ganhou e quem perdeu nas urnas entre os nomes do futebol em 2026? Edmundo, Vanderlei, Luxemburgo, Marcelinho, Carioca não conseguem se eleger nas eleições de 2026. A fama construída nos gramados colocou ídolos e diferentes clubes na disputa eleitoral de 2026, mas só dois deles chegaram ao fim da corrida com um mandato. O Danley e Bobô, o ex-goleiro Danley do PSD do Rio Grande do Sul, ídolo do Grêmio, foi eleito deputado federal com 105 mil votos pelo clube, conquistou Copa Libertadores em 95 e Campeonato Brasileiro em 96. Já o ex-atacante Bobô, do PSDB, ídolo do Bahia, conquistou uma cadeira de deputado estadual com 70 mil votos. pelo clube baiano, foi campeão brasileiro em 1988. Outros 12 ex-jogadores e o ex-treinador Vanderlei Luxemburgo ficaram fora da lista de eleitos. Entre eles estão Marcelinho Carioca, do Republicano do Distrito Federal, Edmundo, do PSDB do Rio Grande do Rio de Janeiro, Luiz Sabiano, até o Luiz Sabiano aí, Euritz.
1: Também perdeu a eleição.
0: MDB de São Paulo, além de nomes ligados a clubes como Corinthians, Palmeiras, São Paulo, Internacional, Santa Cruz, Sport, Botafogo e Fluminense. Marcelinho Carioca e Edmundo ficam no banco de suplentes. Aos 55 anos, Marcelinho Carioca foi candidato a deputado distrital pelo Republicano do Distrito Federal. O ex-jogador recebeu 2.494 votos e não conquistou uma cadeira na Câmara Legislativa do Distrito Federal. A candidatura de 2026 ampliou uma trajetória eleitoral iniciada em 2010. Desde então, Marcelinho já disputou diferentes cargos de vereador, deputado federal, sem conquistar nenhum mandato pelo voto. Tá feio, Marcelinho, hein? Pode desistir. Euris, eu tava pensando aqui, eu quero parabenizar aqui, ó, alguns ex-candidatos que não...
1: Não tiveram êxito.
0: Não colocaram o nome mais na... Falaram assim, chegou minha hora,
1: pendurinho. Desconfiou.
0: É o Baiano Filho, o Daltinho e aqueles antigos, o Baú, Lincoln, Sarginho, esse pessoal.
1: Esse povo não morreu ainda, não? Tá tudo vivo ainda? Não morreu, não?
0: Tá vivo.
1: Ah, bom.
0: Mas você viu que eles criaram o brilho na cara e tchau, obrigado. Eu acho que o Jaime, o Júlio, esse pessoal aí que... O Botelho...
1: Fez um limpa. Mato Grosso fez um limpa nos candidatos. Chega. Dessa veiarada aí, chega. É igual nós vamos passar. O seu tempo da Polícia Militar não foi? Já passou? Meu tempo de rádio também está passando também. Ainda Mel está passando também. A Mel passou a hora de parar, a Mel, né? Porque a Mel está com 60 e poucos anos, né? Ah, não é não? Você que me falou, Milton. A Mel vai te pegar. A Mel é peitoral. A Mel luta capoeira. A Mel vai te pegar. Passou dos 60.
0: Eu fiz 46,
1: gente. É, você é gato, né? Posso ficar a idade e tal. Acho que eu não sei, Milton. Mentira, brincadeira. Milton é novo mesmo, Milton. Pois é, Milton. A Justiça de Goiás restabelece prisão de PM suspeito de extorsão e tortura em Lusiânia. Aí, rapaz, tem umas coisas que eu não dou conta. É assim, eu penso o seguinte. Para mim, os melhores policiais militares do Mato Grosso estão na Regional de Barra do Goiás, no Comando Regional 5. Eu nunca, nesses 28 anos de imprensa, eu já ouvi falar de extorsão de policial, de perseguição, de isso, aquilo, de má conduta. Nunca ouvi falar. De Aragás, da mesma forma, a 47º Batalhão Militar, nós temos os melhores policiais militares do Araguaia Goiano, que está no 47º Batalhão da Polícia Militar. Então, a gente fica muito feliz. E quando você se depara com esses policiais aí, do entorno do Brasil, da Grande Goiânia, ou de Cuiabá, da Grande Cuiabá, a gente fica triste. Porque hoje, o salário dos policiais militares, poderia ser melhor, poderia. Eles ganham mal? Não ganham mal, mas poderia ser melhor. Porque a gente vê o quanto eles são eficientes do trabalho. Então nós temos hoje uma polícia militar de excelência no Goiás e no Mato Grosso. Né? E também fala da Polícia Civil. Hoje nós temos os melhores policiais civis hoje, está na Regional de Barra do Goiás. Aí eles, mas tem água boa, tem primavera. Não conheço, eu vou falar de quem eu conheço. De quem eu conheço, posso falar bem, posso falar mal. Da mesma forma, Aragás, a melhor polícia civil, uma polícia muito atuante também. Aqui nós temos um comando do Dr. Elinei Santana, que para mim é o melhor delegado de polícia de Mato Grosso. Eu, se eu fosse piveta, para ser secretário de segurança pública do estado, eu ia buscar o Dr. Elinei Santana. Eu conheço a história do Elinei Santana quando ele foi delegado do Baixo Araguai, em São Félix, lá. Lá ele acabou com tantas corrupções, tanta bandidagem, tantos assaltos, gado, tudo
0: mais. Eu trabalhava no Alto Boa Vista, trabalhei com ele lá em São Félix.
1: Aí, então você sabe o que eu tô falando. Então é um cara direito, é um cara dinâmico, é um cara correto, um cara honesto.
0: Roubaram uma carreta carregada de duas. Não tem aquelas máquinas de que é traçada com corrente, assim, que faz derrubada?
1: Aqui eu sei o que é.
0: Esteira. Roubaram duas zeradas.
1: Nossa.
0: Sumiram numa fazenda lá. Nós ficamos 3 dias atrás desse pessoal e conseguimos.
1: Aí. É que eu falo pra você, quando você tem um delegado sério, correto e honesto, é coisa errada. Não, Piauzinho não, você para de chamar ele Piauzinho, ele vai te pegar, Milton. Ele vai te pegar. Doutor Lenê Santana é meu amigo, meu chegado. Você para de chamar ele de Piauzinho, cara. Não, você para de falar. Você e a Mel, tem esses meninos ficar brincando, ele vai te pegar. O meu delegado regional da Barra.
0: Os 10 deputados federais mais votados em Várzea Grande, você quer saber quem foi?
1: Opa, quero saber.
0: Coronel Assis com 20 mil votos.
1: Sabe? Nossa senhora.
0: Que 20 mil votos, 718 votos. A Coronel Fernanda com 12 mil votos. A professora Rosa Neide com 11 mil votos. O Caio Cordeiro com 11 mil votos. A Virginia Mendes com 10 mil votos. A Giza Barros com 5.900 votos. O Ender Madureira com 5.600 votos. O Coronel Roveri com 5.455 votos. O Emanuelzinho, 5.343. Fábio Garcia, com 4.300. Em branco, 8 mil votos. Em nulos, 4 mil votos. Então, 13 pessoas, branco e nulo, hein?
1: É. Muita gente, hein? Piveta quer aval da Assembleia para criar, companhia de créditos de carbono. Olha só, cara. Eu vou falar uma coisa pra você, hein? Mato Grosso acertou no meu Piveta como governador. Ele vai revolucionar Mato Grosso. Porque ele é um cara muito sério. Não é cair na tapa nas cordas, ficar mentindo pra um, mentindo pra outro. Olha, não. Ele é sim, sim, não, não. Vocês vão ter a surpresa com o Piveta como governador aí. E ele pegou uma cuiabana do pé rachado, que eu achei interessante. Quando eu vi o Hélio Fagundes buscando o rei dos porcos. O rei dos porcos, gente, é porque tem frigor de porco. É um cara muito bom, empresário, mas não tinha densidade eleitoral. Aí teve a oportunidade de pegar aqui no Araguaia a Cláudia, que é médica lá em Canarana, uma médica muito querida em Canarana. Se ele pega alguém do Araguaia aqui, eu acho que podia ter mudado a história.
0: Você fala em Piveta, ó. Enxugamento em Mato Grosso. Piveta inicia pente fino na máquina e avalia cortes no governo. O governador Otaviano Piveta, do Republicanos, reeleito no último domingo, dia 4, prepara uma ampla revisão de estrutura do governo com o objetivo de enxugar a máquina pública, reduzir despesas e tornar o Estado mais eficiente. Deixa eu dar uma resumida para você aqui. Ele falou que a maioria dos funcionários do Estado ganha cerca de 3 a 12 mil e gatos pingados ganha 40 a 30 mil. E ele não quer isso.
1: Quem tá certo.
0: 40 mil vai ganhar 12, 15, mais 40 mil só o governador, que o
1: vice. Tá certo.
0: E ele falou que vai cortar. E ele vai fazer um enxugo. Você vê, ó, ele peitou o sistema da Polícia Militar. Ele não promoveu os coronéis no mês de setembro.
1: Tá certo.
0: Ele falou que vai promover em dezembro. E ele mudou a regra do jogo.
1: E outra coisa, cara, deixa eu falar pra você aqui. Quem tem que ser promovido, não é oficial, não tem que ser promovido, é o praça. É ele que tá na rua, ele que tá combatendo, ele que tá trocando tiro com bandido, ele que tá prendendo bandido, ele que fica a noite sem dormir. O cara virou oficial no Brasil hoje, é só no quartel, é só expediente, etc e tal. Ô,

0: Toca aí.
1: Se você bateu nele demais, mas o cara é diferenciado.
0: Quem que é ele?
1: Vamos ver se você conhece a voz
0: dele. Vamos ver se eu conheço a voz dele.
1: Aumentou aí?
0: Aumentei.
1: Então vamos lá. Ok, agora sim. É que tá abrindo aqui.
2: Você abriu mão de dinheiro público pra fazer campanha.
1: Calma aí.
2: Mas tem outro povo que não vê a hora do dia 10 de agosto o dinheiro na conta.

0: Mentira.
1: Bahia. Mas tem outro povo que não. Agora, deixa eu falar uma coisa do Cleitinho aqui. O Cleitinho, ele tem razão. Só que, ô Cleitinho, você tem que ver uma coisa. Se cada um for gastar do seu bolso, o candidato de só de opinião, o candidato aí que tem o recurso menor, não se elege. Não se elege. É esse recurso que faz eles brigar de igual para igual. Porque senão, aí você vai pegar o barão do agro, vai pegar os grandes empresários aí, os grandes industriais, e vão ganhar todas as eleições.
0: Ela
1: Que,
0: coloca 5 milhões, 10
1: é,
0: milhões.
1: quando eu coloco R$ 1.000, eles colocam 1 milhão. Então essa é a diferença. Eu concordo com você, é muito dinheiro. Eu acho que deveria fazer o seguinte: você faz um levantamento dos candidatos, aqueles que não têm recurso, aí você aportar um recurso para eles. E o que já tem não precisava. É, mas não tem jeito. O Gustavo Gaia, ele dispensou. O Gustavo Gaia, o senador Gustavo Gaia, hoje foi eleito. Eu falei para ele: você é tão imbecil que você deixou de mandar emendas parlamentares aos municípios goianos porque você não queria pegar porque era do Lula. O dinheiro não é do Lula, é uma prerrogativa do deputado, as emendas. É prerrogativa dele, é direito do deputado. Ninguém está fazendo graça para deputado. Você acha que o Lula pudesse tirar os recursos dos deputados que é a oposição? Ele não ia tirar? E tirar, cara. Então ele fez errado. E depois aí ele recebeu 4 milhões de recurso eleitoral, ele dispensou, não quis.
0: Eurides, minha última aí, a Débora do Batom relata as condições e do tratamento que diz ter recebido na cadeia. Você viu que o Moraes voltou atrás,
1: É,
0: né?
1: tá afrouxando o nó, né? Tá afrouxando o nó, tá com medo de ser
0: Então,
1: caçado, e vai ser caçado.
0: comenta aí pra gente falar.
1: Vai ser caçado, pode ter certeza que vai ser caçado.
2: Durante o período em que esteve preso. Agora.

Igreja de fezes, de sangue. Era uma situação horrível mesmo. Eu lembro que quando eu cheguei, eu fiz todo o procedimento de entrada mesmo, de ficar em posições constrangedoras para a gente penitenciária analisar se eu tinha, se eu estava escondendo algo. Então, são situações que eu simplesmente quero esquecer.

0: tinha. Tava todo molhado, eu achei.
1: Muito triste. Ela fala agora as mesmas coisas que ela ia falar. É apenas 4 minutos. A gente fica triste com a cena dessa. Nunca mais essa mulher.
2: Não, a vida dela acabou.
1: O psicológico dela deve estar daquele jeito. E a gente fica. Ela, agora, porque o Flávio ganhou o primeiro turno, aí o Moraes deu para ela liberdade. É, como que se diz mesmo? É,
2: ele mandou ela ir para o semiaberto, né?
1: Semiaberto.
2: Ela estava presa domiciliar.
1: Tava.
2: E agora foi para o semiaberto. Durante o dia ela trabalha, fica em casa, pode sair, e à noite tem que permanecer em casa, né? É, eu estou vendo aqui, já saiu a primeira pesquisa já, de segundo turno já, hein?
1: Já.
2: Já tem primeira pesquisa aqui já, hein? Olha só.
1: Vou tomar um café e daqui a pouquinho eu volto aí com o Bom Dia Comunidade.
2: Deixa eu pegar aqui. Deixa eu pegar certinho aqui. Quero ver o nome do instituto aqui para a gente não falar nada aqui. Ah, tá falando lá da pesquisa lá. É o Instituto Intenção de Voto para Presidente do Segundo Turno. É, Poder Data é o Instituto, já colocou Flávio Bolsonaro. Peraí, deixa eu pegar aqui. Então já temos aqui, ó, Flávio Bolsonaro 53% no segundo turno e Lula 47%. Ou seja, a diferença é 5% de vantagem aí para o Bolsonaro, Flávio Bolsonaro. Já está no segundo turno já, hein? Já está no segundo turno, já 5%. 5% hoje é mais de 5 milhões, 6 milhões de votos aí, muito voto. É. E a tendência agora é aumentar, porque os partidos da direita estão sumindo agora. A Clariana Marão, aqui de Maduro, porque era presidente, já teve 40 mil votos no Brasil, também declarou apoio. Ronaldo Caiado declarou apoio. O Cleitinho declarou apoio, o Zeme declarou apoio, o PV declarou apoio, o Vicentinho lá em. O que eu acho engraçado lá em Tocantins, o Vicentinho sempre apoiou o Flávio Bolsonaro no primeiro turno. E a outra candidata lá, a professora Dorinha, ela falou: eu estou liberando o pessoal para escolher agora, não, ela já voltou, agora eu sou Bolsonaro, que o Bolsonaro é melhor. Que venha, né? Que venha, que a disputa deles é estadual, que venha. É o prefeito de. O governador, o candidato a governador da Bahia. O Assemi Neto, mais uma vez, foi imbecil. Na primeira eleição dele, ele teve a oportunidade de ter apoio do Bolsonaro, do Ré Bolsonaro. Aí falou, não, eu não quero não, aqui nós vamos liberar para votar no Lula. Perdeu. Aí agora foi com o Caiado, perdeu de novo. Agora resolveu declarar apoio. Então tá bem, é bem-vindo aí também, né? E hoje define a situação no Rio de Janeiro, hein? O Douglas Ruas lá, faltou zero alguma coisa para ganhar a eleição do primeiro turno. E hoje vai julgar o caso Garotinho lá. Como o Garotinho acredita que vai ser rejeitado aí, então o Douglas Ruas deve ser considerado governador eleito primeiro turno no Rio de Janeiro. Hoje sai a resposta hoje. Então está aí a pesquisa, Poder Data, que saiu hoje pela manhã já declara aí no segundo turno, Flávio Bolsonaro 53% e Lula 47%. São mais de 5 milhões de votos de frente já. E a tendência é ampliar a partir de agora. Vamos embora? 21 deputados reeleitos se reúnem na casa de Jamil Khalife para discutir o comando da Lego. Olha, estão discutindo já, hein? Tá certo. Moraes vai dar 17 anos de prisão a esses terroristas. Chama um dia após o ato da militância da extrema esquerda radical contra Flávio Bolsonaro em apoio a pró-Lula. É, os caras aprontaram lá, né? Agora o STF começa a funcionar, né? Tá com o rabinho colhido agora, com medo de ser caçado. Vamos embora? Vamos embora, que agora vem o Milton Araújo com a boa música, boa informação. Obrigado a vocês aí, obrigado pelo carinho aí. E a gente volta amanhã, nessa sexta-feira aí, porque segunda-feira é feriado, hein? É dia. Uns falam que é dia das crianças, outros falam dia que é Nossa Senhora Aparecida. Enfim, é feriado pra todo mundo. Tchau, tchau, fui!
3: 9:05. 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
1: Legal, legal, legal. 9 horas e 14 minutinhos. Estamos começando mais um programa Bom Dia Comunidade nessa quinta-feira, hoje, 8 de outubro de 2026, até as 11h30. Eu te faço companhia, você e eu e você, juntinhos, aqui na Melhor. Eu sou Milton Araújo, muito prazer. Até as 11h30. eu adentro na sua casa, no seu automóvel, no seu caminhão, no seu trabalho, com o maior prazer. A direção geral é do nosso amigo Fernando Domontes. Até às 11h30, vamos com muita música no seu rádio, trazendo a minha primeirinha de hoje. Vamos lá?
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1: Gustavo Lima, arrasta. Depois tem a Malha Falsa, Felipe Araújo e Henrique Juliano. Bom dia.

0: Obrigado, Felipe Araújo. Valeu, Henrique Juliano.
1: Que Deus abençoe muito você, viu? Prazer estar fazendo parte desse projeto do seu sonho, tá, meu filho?
2: Muito obrigado pelo carinho, pela amizade que nós temos. Muito obrigado por tudo. Tamo junto.
0: Que Deus abençoe muito você, sua carreira. Obrigado, Goiânia. Obrigado, Brasil. Beijo pra vocês. Valeu, gente. Beijo.

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0: Valeu!
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2: Para você que é de Áries, tudo que estiver aí.

Para você que é de Áries, tudo o que estiver à espera de uma solução, de conclusão de trabalho ou de negócio pode ser levado avante. Com sucesso, não deixe para depois o que puder fazer hoje. O momento exige posição e decisão firme e certa. No setor amoroso, pode haver um reencontro feliz à noite. Para você de Áries, a cor é a cor roxo. Quem é signo de Áries aí é minha esposa e também minha cunhada, né? A Cristiane, a Cris, que tá lá em casa tomando aquele cafezinho. Beleza. Bom dia pra Cristiane, pra Fabiana e também pra minha esposa Juliana, que estão ouvindo a nossa programação. Para você do signo de Touro, dívida, responsabilidade e preocupação com o sócio, o marido ou a esposa. Conversem com boa vontade para esclarecerem dúvida e colocarem os pontos nos is. Esclareça dúvidas com as pessoas amadas, deixe o egoísmo de lado para ser mais feliz. A cor é a cor rosa para você de Touro. Gêmeos, promova reencontro e entendimento com as pessoas e conversando, esclarecendo dúvidas que você vai se entender e até se reconciliar com entes queridos, cônjuge e as pessoas amadas. Em negócio de sociedade, haja mais maneira, faça acordo de vida. A cor para você de Gêmeos é a cor roxo também. Tá aí, agora são 9 horas e 33 minutos. Quer dar um bom dia para meu amigo Gil Gomes? O Gil Gomes, que oferece música para todos que estiver ligadinho. O Gil Gomes, que está lá em Cachoeira Alta, Goiás. Ele está falando aqui: muito bom dia, músico. O Gil Gomes, em Cachoeira da Saudade. Cachoeira do Goiás. Deus abençoe o trabalho de vocês aí da rádio. Muito obrigado, meu amigo Gil Gomes. Quer dar um bom dia também para Gloraci da Silva, lá em Aragaça, ligadinho na nossa programação. Meu amigo Vicente, o Vicente Kersu, que fazia o horário aqui, né, na rádio. Está em Minas Gerais, está ligadinho, mandou um oi aqui, um bom dia. Muito obrigado, Vicente, pela sintonia. Tá fazendo falta para nós aqui, rapaz. O pessoal tá reclamando, hein? Love Hits à noite, seu programa aqui de manhã. Mas Deus sabe o que faz, né, Vicente? Você teve que ir e nós estamos aqui tentando suprir sua vaga. Mas não é fácil não, hein? Bom dia também pro Marcos Lima, lá em Aragaça, ligadinho na nossa programação. Bom dia para Maria Dantas, lá na Vila Santo Antônio. Também o Maurício Lima, lá em Aragaça. O Jânio Paulo Pedianta, aqui na Vila Santo Antônio, né? Ligadinho na nossa programação. Bom dia também para o Paulo Proze, ligadinho lá em Aragaça. Beleza, então. Agora são 9 horas e 34 minutos. Quem tá aí? Vamos de música? Gini G, não é? Vamos lá, então. Bebo pra carai. Agora são 9h34. Bom dia.

0: Cê tá doido, Gustavo Lima, apelido carinhoso.
1: Tá bem assim,
0: agora são 9h41, vou pra um rápido intervalo comercial, não saia daí, já já eu volto.
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0: Ok, 9 horas e 45 minutos. Estava aqui no telefone falando com o ouvinte, mas a gente já vai falar o horóscopo para você, que é de Câncer, de Leão e também de Virgem, tá bom? Agora são 9h45, esse é seu programa Bom Dia Comunidade. Eu sou Milton Araújo, até as 11h30 eu te faço companhia com o maior prazer aqui na programação.
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0: Agora sim, Câncer. Para você que é de Câncer, os outros não vão facilitar as coisas para você, inclusive no seu trabalho e na sua família. Você pode sofrer críticas e limitações, nem todos podem ser úteis aos seus interesses. Uma pessoa idosa vai precisar de você no amor, confie e afeto de um amigo, nada mais. A cor para você de Câncer é a cor cinzento. Agora vamos lá para você que é do signo de Leão. A sorte será fortalecida com a intuição que sempre caminham juntas. Siga seus pressentimentos e até os palpites que estiver em jogo. Não tenha medo de errar. Preste exame e concurso. Faça reivindicação. Amor, amigo e companheiro à noite. A cor para você de Leão é a cor verde. Para você de Virgem, um dia que favorece a realizar mudanças no ambiente de trabalho e de posição social ou profissional. Os mais velhos precisam de atenção, eles não vão corresponder na mesma medida. No setor amoroso e no casamento você terá muito trabalho e precisa ter calma. A cor para você de Virgem é a cor verde. Agora são 9 horas e 47 minutos. Está chegando mais uma linda canção aqui para você. Rio Negro e Solimões, Fio da Madrugada. Bom dia.

Aí ouvimos o Negro Solimões, o Frio da Madrugada. Agora são 9h51. Está chegando mais uma linda canção com Gustavo Lima, Tornado. Bom dia, mais bom dia mesmo.

0: Maravilha, Rio Negro e Solimões, tô por aí. Agora são 10 horas pontualmente, eu vou para um rápido intervalo comercial. Já já eu volto com muito mais signo para você, não saia daí. Eu volto em 2 minutinhos.
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0: Para você que é de Libra, troque informações e ideias com colegas de trabalho, de estudos, vizinhos, irmãos, enfim, com pessoas próximas e que participam do seu dia a dia. Nessa troca de todos, serão beneficiados os a Deus vai atuar indiretamente em tudo isso. No amor, você tem que ter tudo para ser feliz. A cor para você de Libra é a cor roxo. A minha amiga Gerlane Vidal é libriana, eu também sou libriano, e minha cunhada Fabiana também é libriana. Para você que é de Escorpião, os interesses de trabalho e financeiros estão na ordem do dia. Talvez tenha dificuldade para receber o que lhe devem. Você precisa fazer acordos e assinar documentos. Tudo tem um tempo e uma hora no momento certo. Terá que ter um direito no amor. Tenha paciência. A cor para você de Escorpião é a cor amarela. Beleza, então. Para você de Sagitário, você pode estar preso a fatos e lembranças no passado com saudades. Alguma situação de impasse já vão impedir você. Vá em frente com os planos, mas retome o fio da meada. De negócios e finanças, no amor, não acredite em bajulação. A cor para você de Sagitário é a cor verde. Agora são 10 horas e 12 minutos. Vamos atender pedido, né? Vamos lá? Quem tá na linha aí? Ah, Lindinha. Alô, Lindinha. Bom dia, minha amiga. Tudo bem com você, Lindinha?
2: Bom dia, Milton. Tudo bem?
0: Sim.
2: Milton, eu vou pedir a música aí, José Henrique Gabriel, Dona do Meu Destino, e ofereço para você, para sua família, para todos os seus ouvintes, todos aí da rádio, também para Melzinho Orides Filho, para o Vicente lá na cidade dele, para Janetinha Segatti, Francesco, Dorinha Alzira, Gerlani Vidal, Miralva Lacerda, Deusa, para o Adelvaí, para o Giovanni, para o André e pro Vanderlei, para todos que estiverem na sintonia, tá bom? Tchau, tchau, menino. E pro Tenente Gomes também e a família dele. Fica com Deus, bom trabalho.
0: Tá bom então, Lindinha. Tenente Gomes que tava meio adoentado, será que se deu uma melhorada? Tem que mandar mensagem para ele hoje para saber. Beleza então, 10 horas e 13 minutinhos, vamos lá ouvir a música da Lindinha então? Música bonita, hein? Bom gosto, hein? Zé Henrique Gabriel, Dona do Meu Destino. 10 e 14, bom dia.

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1: Ok, nossos três últimos signos de hoje. Capricórnio, você sofrerá pressão e exigências que nem esperava no trabalho. Dê melhor de si e espere recompensa e curto prazo. Logo vai haver uma frase de dois dias para receber o que tem direito. As pessoas amadas acompanham tudo, nem que seja de longe. A cor para você de Capricórnio é a cor de cinzento. Vamos lá para o próximo. Deu um pane aqui, mas já voltamos. É, internet, celular, dá um... né? Vamos lá então para você que é de Aquários. O convívio com... só abaixa um pouquinho aí. Beleza. O convívio com os da intimidade, muito bom, gratificante. Boa conversa e bom humor. Mesclado às amizades e o relacionamento com o cônjuge ajuda muito. Viagem e passeio na companhia de quem você ama pode ser pessoa amada, marido ou esposa. Para você de Aquários, a cor de hoje é a cor verde. E nosso último de hoje é o Peixes. Para você que é de peixe, está na hora de se recolher em si mesmo e melhorar os seus potenciais internos através da oração e de uma leitura espiritual ou filosófica. Ouça música e conecte-se com o mundo espiritual. Você só terá a ganhar. No amor, seja mais

mística. Ouça música e conecte-se com o mundo espiritual. Você só terá a ganhar. No amor, seja mais discreto, precavido e prudente. A cor para você de hoje de peixes é a cor azul.

0: Aí, Gine, velho, que é animado, né? O importante é estar na moda, né? Quero dizer aqui que a Janete mandou uma mensagem para mim. Bom dia, meu amigo. Divulga aí no seu horário, por favor. Encontro de violeiro, sábado, agora, no Lago do Pontal. É? Com sorteio de brindes e muita moda boa. É no domingo, leilão do Batatinha também, no domingo, né? Tá certo. Encontro de violeiros com Francesco e Janete, no Lago do Pontal. Beleza? No Bar Ponto X. Bar do Júnior, né? Beleza, dia 10 do 10, às 19h30 horas. Vou ver se eu vou lá, hein, Janete? Prestigiar vocês. E por falar em leilão beneficente, para repor o telhado do nosso amigo Batatinha, destruído pelo vento e chuva dessa semana. Domingo, dia 11 do 10, a partir das 18 horas, no espaço Segats Caldo. Beleza, então, vou lá, vou comparecer, tá bom? Cheiroso, né? Cheiroso, meu amigo Batatinha. É, passou por uns altos aí, né? Porque não é fácil, não, a casa ser destelhada, né? Beleza, então, se vocês puderem ajudar, tem o Pix aqui, ó, dele aqui, ó. Deixa eu pegar o Pix dele aqui, ó. O Pix dele é 66. Pega a caneta aí. Enquanto você pega a caneta, eu vou dar uma enroladinha aqui. Agora são 10 horas e 33 minutos. Quero dar um bom dia para minha amiga Cloraci, da Silva e Aragaça. Vamos ouvir ela aí? Ela mandou um áudio aqui, vamos ver o que ela mandou aqui. Enquanto você pega a caneta para anotar o Pix do Batatinha, tá bom?
1: Bom dia, Mozinha, Euricílio.
2: A avó da Chevrolet é para
1: criar. Eu sou outro, Amilton Araújo. Bom dia, Amilton Araújo também. Tem um ótimo dia para vocês hoje, tá?
0: Bom dia.
1: Ofereço a próxima música para todos os ouvintes que estão ouvindo, viu? Tudo de bom para vocês.
0: Beleza, Clarice. É Milton, não é Amilton. Muitas pessoas chamam eu de Amilton. Até o Batatinha me chama de Amilton. Ei, Batatinha. Então tá bom, 10 horas e 34 minutos. Pegou aí a caneta? Pegou o lápis? Ou anota no celular mesmo, tá? 669-9246-3138. Vou repetir mais uma vez. 669-9246-3138. Se você não anotou e queira participar desse Pix aí com o nosso amigo, você liga aqui na rádio também que a gente passa para você, beleza? Agora são 10h34, né? Que 9, moço. Vamos ouvir agora quem? Forró Boys? É, eu gosto desse forrozinho aí. Vamos lá então. Forró Boys, amor de estudante, 10h35, bom dia.

0: Tá aí, Forró Boys, Amor de Estudante, 10h37. Hoje tem feira lá no Nova Barra, né? Alô, Dona Alzira, bom dia. Bom dia, Dona Alzira e todos os feirantes aí que estão já montando as barracas lá no Nova Barra, na feira. Vamos de música? Vamos chegar mais música aí? Vamos tocar essa aqui agora, ó. Essa aqui, ó. Não é essa aí, não. É essa aqui agora. Gustavo Lima, abre o portão que eu cheguei. 10h37, bom dia.
1: É comigo, senhor.

0: do Caldas.
1: Pra mim assim, ó.
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Maravilha, agora são 10 horas e 50 minutinhos. Bom dia para você que está acompanhando a nossa programação em qualquer ponto da cidade. Bom dia, pessoal, aqui no Pontal do Araguaia, ligadinhos na Aragaças, né? O pessoal de Aragaças que são ouvintes assíduos no nosso programa. Também quero dar um bom dia, pessoal, lá em General Carneiro, em Nova Chavantina. É, meu amigo Juraci, Maurizan, Marquinhos, lá da distribuidora em Nova Chavantina também, tá ligadinho. Muito obrigado pela sintonia. Quero dar um bom dia pro meu irmão, o subtenente Araújo, lá em Canarana, para ele, minha cunhada Elisane, também Amanda, Alana, né? Estão ligadinhos aí no nosso programa nessa manhã de quinta-feira. E hoje tem feira no Nova Barra, né? Ô, pessoal que tá animado, hein? Passei lá agora de manhã, o pessoal já tá montando, né? Montando as barracas. Muito boa a feira do Nova Barra. Uma das melhores da região, né? Muito bom. Agora são 10 horas e 51 minutinhos. Está chegando mais uma linda canção para você com Gustavo Lima. Proibido Terminar. Bom dia. Depois tem Eduardo Costa, Anjo Protetor. Vai ter...

Tá aí, Eduardo Costa, Anjo Protetor. Agora são 10 horas e 57 minutinhos. Até 11h30 eu te faço companhia com o melhor da música para você no seu rádio. Por falar em música, tá chegando mais uma com Marília Mendonça. Infiel. 10h57, bom dia.

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14: Maravilha, estamos de volta, agora são 11 horas e 8 minutinhos com o seu programa Bom Dia Comunidade. Quer dar um bom dia aí para a Gloraci da Silva lá em Aragaça, ligadinha na nossa programação. Também a Giovana Moraes aqui no bairro Jardim Toledo. Bom dia também para Marise no Jardim Araguaia ouvindo a gente. Bom dia para Maria do David, ligadinho. O Júnior lá da Otinha. Também o Carlos Wagner da Aragaça, a Ana Alves lá no bairro São José, a Mariana no bairro, lá no, na Vilas, né? Isso. Bom dia também para Ana Lúcia lá no Bom Jesus do Araguaia, ouvindo a gente. Bom dia para o João Nilson no Novo Horizonte, o Rodrigo Franco ligadinho também, muito obrigado pela sintonia, a Magali na Rádio Aruanã. Bom dia também a Gislene Maria da Silva, a Marli lá na Aragaça, o Gil Gomes lá na Cachoeira, também ligadinho. Bom dia para a Luzia lá no Sena Marques e o Gilson também, Francisco, lá no Pitaluga. Muito obrigado a todos aí pela sintonia. Um abraço, um beijo no coração de cada um de vocês. E tá chegando mais uma miserinha aí. Olha só quem tá chegando, gente. Mirosmar. Hoje é quinta, hein? Já pode, né? Quinta é prima da sexta. Amanhã sextou. Zezé de Camargo e Luciano. Fui homem demais. 11:10, bom dia.

linda canção do Zezé de Camargo e Luciano, Fui Homem Demais. Agora são 11 horas e 13 minutos. Bom dia para você que está acompanhando a nossa programação. Está chegando mais uma linda canção agora, Bruno Marrone, Bijuteria. Bom dia.

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Ok, estamos de volta aqui com o seu programa, né? Baixa um pouquinho, por favor. Isso. 11 horas e 27 minutinhos, estamos chegando ao final de mais um programa. É, mais um programa aqui na Araguaia, Vale do Araguaia FM, né? Com Milton Araújo, até as 11h30. E eu quero deixar uma mensagem para você, uma mensagem acolhedora. Fechando com chave de ouro o nosso bom dia comunidade. Que pena que acabou, né? Que pena que acabou. Chegou a hora de encerrar mais um bom dia comunidade. Leva contigo essa mensagem. Cuida da tua família, honra teu trabalho e guarda a fidelidade no seu coração. Que Deus abençoe tua casa, tua estrada e teus sonhos. Muito obrigado pela companhia. Até a próxima, se Deus quiser, amanhã, né? Amanhã, sexta-feira. Vai ficando por aqui. Mais um bom dia, comunidade. Fica com Deus, fica com fé e fica com o coração em paz. Um abraço, um beijo no coração de todos vocês e até amanhã, se Deus quiser. Vou deixar minha última. Quem que vai chegar aí? Ah, raça negra, legal. Seja feliz. 11h28, bom dia. Tchau, tchau.

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8: 11 horas e 34 minutos, 11 horas e 34 minutos, estamos chegando! Meu muito obrigado a todos vocês que se ligam junto com a gente todos os dias, em especial de segunda a sexta-feira, né? Aqui na melhor, na 98.7 Vale do Araguaia FM, a mais ouvida da região. Você que esteve na boa companhia da galera da 98, nós vamos com a gente até as 13, vamos bater um papo, vamos falar de esporte, vamos trazer os resultados aí de tudo que aconteceu aí, né, rapaz, tudo que foi programado para acontecer, vamos falar de campeonato interno da ABB, rapaz, daqui a pouquinho você vai saber, viu, o que aconteceu, como foi que aconteceu e como que está, né, programado aí para poder fazer a grande final. É, tem Bacubaco, tem Tico-Tico, tem Teco-Teco e nós vamos trazer pra vocês. Você de perto ou de longe, onde quer que você esteja, no sítio, na chácara, na fazenda, no assentamento, no seu carro, no seu caminhão, na sua bicicleta, aonde você estiver, sintonizado na 98, vamos com a gente até as 13, tá bom? E aí, você que está passando por Barra do Garças, Aragarças e Pontal do Araguaia, aí no Anel Viário, vamos junto com a gente também. Você que está passando pelo centro, você que está saindo agora do trabalho para ir para o almoço, você que está retornando já também do almoço, né? Vamos com a gente. Na hora que a antena do seu rádio não mais sintonizar aí também por conta da distância, você vai nas nossas plataformas. Plataforma você encontra pelo Facebook, pelo YouTube, pelo Instagram e agora também pelo esse tal de TikTok, né? Lá no site, você já sabe, né? Lá no site.

0: Porto, você já sabe, tem duas opções. Lá você tem a rádio SB News, que tocou música evangélica até no momento, e agora a gente também está no jornal, tá certo? Lá no site tem a TV, que você também pode nos ver, você pode interagir com a gente, pode também estar dando aí o seu palpite, o seu pitaco, não é verdade? A sua participação é muito importante para que a gente possa estar trazendo aqui, junto com a nossa programação, todas as informações, não só do esporte, mas também de tudo aquilo que está ao entorno de nós por cá, tá bom? Então vamos que vamos, tá certo? Vamos junto até às 13. A Deus toda honra e toda glória, Ele que tem nos guardado, Ele que tem nos livrado e mantido nós de pé até aqui. E é por isso que nós estamos mais uma vez ao vivo. Vamos pegar aí a participação do meu amigo Pelezinho, né? Nós estamos aí marcado hoje um sorteio de uma rifa, mas até por enquanto o pessoal da rifa não se apresentaram, então a gente vai aqui na sequência, né? A gente vai na sequência aqui, trazendo as informações para vocês de tudo que a gente precisa fazer e também falar com vocês, né? Vamos então para Baixada Cuiabana, meu amigo Pelezinho. Tá faceiro, né? Pelezinho tá faceiro. Vamos ver se ele tá feliz. Pelezinho, fala comigo, como é que foi o jogo de ontem, meu garotinho? Conta tudo, não me esconde nada, abre o seu coração para o ouvinte da 98.7.
1: Olá, boa tarde, meu grande amigo Silimar, meu amigo Charles Silva, eu, Brasil, chegando nesta quinta-feira para falar do jogo de ontem entre Vila Nova, que perdeu uma grande oportunidade de ficar mais na frente e acabou cedendo um empate para o Cuiabá. Jogo bastante movimentado, onde o Dourado se apresentou muito bem, né, diante de uma torcida espetacular, extraordinária do Vila Nova. Foi um jogão, viu, Sudimar? Foi um jogão, ontem nós fizemos off-tube, né, mostrando aí para a Baixada Cuiabana esse jogo importante. E o resultado acabou sendo bom para o Cuiabá, que ainda briga, né, ainda sonha. A verdade é essa com o play-off. Sabemos que o play-off ainda é um pouco complicado, até porque a equipe do Cuiabá vê ali acima dele, que é o sexto colocado no play-off, o Atlético de Goiás com 52 pontos ganhos, né? Aí vem aí, né, as equipes aí, por exemplo, o Fortaleza, que é o terceiro, tem 56, né? O Novo Horizontino, 54, e o Criciúma, 53, né? Então a última vaga que seria ali, né, do play-off, seria ainda a possibilidade? Sim. Agora, que tá difícil,

0: 56, né? O Novo Horizontino 54 e o Criciúma 53, né? Então a última vaga que seria ali, né, do playoff, seria ainda a possibilidade, sim. Agora, que tá difícil, diria ter chegado a Vitória e perdeu o primeiro lugar aí, né, para o Juventude, né? O Juventude acabou ganhando também o América pelo marcador de 1-0 e com isso oficialmente, né, rebaixa a equipe do América. Agora sim, oficial, né? Agora o América realmente está na Série C. Veja você, né, Silimar, você lembra muito bem, né, o América disputou uma Libertadores da América, meu amigo, e agora, você vê como é o futebol, né, hoje o América está na Série C do Campeonato Brasileiro. Com o empate de ontem, o Tigre, o Vila Nova, chegou aí a 58 pontos ganhos, enquanto seu oponente, o Juventude, chegou a 59 pontos ganhos. Uma briga terrível, né? Ali, né, entre o primeiro, o segundo, o terceiro e o quarto lugar, né? E dois sobe direto. Se acabasse o do campeonato, já estaria na elite a equipe de Juventude e também o Vila. Mas como não acabou, ainda tem muitas emoções, né, Silimar? Pela Série B do Campeonato Brasileiro. Direto dos estúdios da Rádio ABC Xalão, Pavilhão do Meu Dia, da querida Rádio SB de Barra do Garças, Wilson Peixoto, ou pela do rádio. Boa tarde.
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2: Tá aí o resultado, obviamente, como eu sempre digo aqui na nossa bancada, mais do que positivo. Porque jogar fora de casa já não é fácil. É, para quem não tem aí uma qualidade, para quem não tem aí uma frequência de vitórias, nem dentro de casa, jogar fora de casa fica um pouco mais complicado. E aí quando você sai fora do teu reduto, vamos dizer assim, o que que acontece? Acontece que você vem e consegue um empate, ou seja, não só o empate, mas também atrapalhando a vida de quem, aonde você foi jogar, no caso do Vila Nova. Vila Nova que estava em primeiro lugar, e com esse empate dentro de casa, recebendo a equipe do Cuiabá, cedeu a primeira colocação para o Juventude, como o Pelezinho sabiamente trouxe as informações. Então, com a vitória do Juventude, ele se mantém então na primeira colocação com um ponto de diferença, 59 para 58, e atrapalha a vida do Vila Nova, sem dúvida. Atrapalha a vida do Vila Nova, porque o Vila Nova não poderia, de maneira nenhuma, para quem quer permanecer na liderança do campeonato, obviamente, tem que se manter e ainda tem que segurar o adversário. No caso do Juventude, junto com contra o América, né, o próprio América de Minas, o que que acontece? O América, agora rebaixado, e o Pelezinho até destacou algo importante em cima dessa situação. O América, que o Mancini teve lá, obviamente, pouco tempo. Estou esperando a Buguinha já assumir aqui, Buguinha. Buguinha, estou esperando você, não estamos ao vivo, vamos lá. E aí, o que que acontece? O Mancini teve lá 3, 4 anos, se não me engano, né? E estava levando até mesmo o América para a decisão, até mesmo para Libertadores, como o próprio Pelezinho deu uma destacada aqui para a gente. Agora, o que que acontece? A administração desses clubes, onde tem dinheiro, a gente sabe que existe dificuldade. Quem não tem dinheiro para poder fazer futebol, sofre também. E quem tem muito dinheiro, obviamente, que também sofre. Agora, a administração é complicada, né, meu compadre? Se não tiver administração, a vaca vai pro brejo. E aí, Pelezinho, eu só dou uma pincelada em cima do que acontece no próprio América de Minas hoje, rebaixado para a Série C, do mesmo caminho que o Cuiabá está indo. O Cuiabá, nós tínhamos ele na Série A até poucos dias, e disputando todas as que tinham aqui em nossa região, e inclusive quando entrava no Mato Grossense, a gente queria saber quem que era o segundo, porque o primeiro a gente sabia que era o Cuiabá. Copa Centro-Oeste, Cuiabá. Copa do Brasil, Cuiabá.

0: Sul-Americana, quem sabe? Estava até chegando. O que, que aconteceu? Veio aí uma reviravolta e aí agora o gestor fala que o Corinthians está devendo, o Santos está devendo, o Vasco está devendo, todo mundo está devendo para ele. Só que ele não consegue pôr o futebol de fato que deve colocar de volta na ativa. É, meu compadre. Treino é fácil, não. Treino é esquisito. Mas vamos lá. Como eu disse no início do nosso programa, estava esperando a Buguinha e a Marcela para poder fazer o sorteio da rifa da edição da quarta do Vini Jack. E acabaram de chegar no estúdio. Então a gente já vai então para o sorteio. Vamos pegar aqui o bom dia da Buguinha. Bom dia, Buguinha. Como é que você está?
1: Bom dia, Sidmar. Estamos bem, graças a Deus.
0: Tá, tudo certinho com você, né?
1: Tudo certo.
0: Bom dia, Marciane. Como é que você está, Marciane?
2: Bom dia, tudo bem, graças a Deus.
0: Pode chegar mais próximo do microfone, Marciane, por favor. Buguinha, como é que é? Hoje nós vamos fazer o sorteio de quais brindes da rifa dessa última edição, que foi a quarta do torneio do Vini Jack, não é isso?
1: Isso, devido nós ter feito a copinha, nós fizemos uma rifinha. E a rifinha tem o Pique Jack, que é o bonequinho,
0: certo.
1: Um piqui da Buguinha, que é a conserva, e a camiseta, certo. Que é da comitiva do Vinícius.
0: São, né? são três presentes para você sortear para uma pessoa só ou para um para cada um?
1: Um para cada um.
0: Um para cada um?
1: Mais justo, né?
0: Certo. Então, na rifa, como é que você vai fazer? Essa rifa é sorteio do que vendeu, do que passou?
1: Que vendeu.
0: Que vendeu, então levanta para o pessoal ver isso. Aí você passa para a Marciana a sacolinha, ela pega o nome, deixa eu colocar vocês duas na tela, ela pega o nome e revela para a gente quem que é e qual é o primeiro presente que a gente vai sortear. Qual é o primeiro presente?
2: Vai ser o piqui.
1: Vamos sortear o piqui?
0: O piqui da Buguinha?
1: Isso.
0: Então põe a mão lá na sacola, por favor.

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4: 11 horas e 50 minutos.

0: Vamos nessa, galera!
1: Só no batidão. Isso é Gabriel Barra, ao vivo, meu irmão.
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7: Aí, Guilherme, chama pra beijar na boca então.

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Comigo aqui com você na Vale do Araguaia FM, eu, Mel Farias. Boa tarde, desejo carinhosamente que hoje o seu dia seja maravilhoso. Obrigada pelo carinho da sua audiência, você que sempre participa, sempre está aqui conosco na 98,7. Muito obrigada. Quero agradecer a todos os nossos ouvintes por fazerem companhia a nós sempre. E aqui na Vale do Araguaia FM, no ar agora, o nosso flashback no Boa Tarde na Vale do Araguaia, mandando música boa pra você aqui, o Mel Farias, aqui toca o que te toca. E pra você ouvir agora, vamos relembrar de Vitor e Léo, momentos na Vale do Araguaia.

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1: Quem vai ouvir no nosso flashback agora é Christian Ralph. Beijo gelado pra você na nossa sintonia. Quero mandar um abraço pra Gerlande Vidal e pra você que já tá participando.

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0: Gente, esse menino vai estar no Palácio do Forró daqui a alguns dias, né? Dia 17 de outubro, na Vale do Araguaia FM, aqui pra você. Você curte as músicas dele, né? São exatamente 13 horas 48 minutos.
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0: E vai ouvir.
2: 13 horas e 48 minutos.
0: É, só confirmou, né? E vai ouvir Bruno e Marrone, Casa do Lado. Boa tarde.

nosso Boa Tarde na Vale do Araguai FM. Pra gente recordar no nosso flashback, eu trouxe Luan Santana pra cantar pra você Meteoro na Vale.

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0: os pedidos musicais, não é mesmo? Quem tá participando aqui conosco é o Júnior Daltinha. Ô Júnior, boa tarde.
1: Boa tarde, meuzinho, aqui é o Júnior Daltinha. Toca aí pra nós, convite de casamento. Quintou, minha linda.
0: Quintou, né, meu querido? Aquele abraço, um abraço, Júnior Daltinha. Ele pediu e vai ouvir, né, Gianni Giovanni, convite de casamento aqui agora na Vale do Araguaia. São 14 horas e 11 minutos. Essa música é boa demais, hein? Lembra só coisas boas, né? Eu me lembro, a primeira vez que eu ouvi essa música, eu tava lá em Goiânia, passeando na Anhanguera com a minha tia mora lá em Goiânia, e eu me lembro de ouvir, nós tava passando em frente uma loja de imóveis ali na Anhanguera, e tava tocando essa música, Convite de Casamento, Gian Giovanni. E ela presta atenção na letra dessa música, e nós ficamos ouvindo essa música. Muito bonita essa música, né? Vai lá, canta aí, Gian Giovanni, Convite de Casamento.

após curtir convite de casamento com Gian e Giovanni na nossa Vale do Araguaia, tenho aqui pra você, Fábio e Fabinho. Fábio Rebolado, Nancy Ruiz Vidal, ela pediu pra curtir na Vale do Araguaia FM, oferecendo pra todos nós aqui da rádio, pra você, Fernando Leila Júnior, Elizabeth Delmondes, pra doutora Rosália, que amanhã estará aqui conosco, para o seu Farias, também pra você, Janete Francesco, a Dorinha, a Maria Rita, o Sérgio, o Giovanni, lá na Vila Maria.

você aí, o João, que tá trabalhando aí com o André e com o Edinaldo, e o Domingos, e todos nós, vamos curtir, Fábio e Fabinho, ô lindinha, Miralba Lacerda, vai pra você também, e pra você que tá com o radinho ligado na 98,7, ô Marli, Marli do Baiano, um abraço.

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0: Seguidora do FM, acabamos de curtir Luan Santana cantando pra nós te vivo. Na nossa sintonia, a Maria do David tá aqui participando conosco. A Maria do David, com a música pra agora.
1: Tomou coroa, tá cheirosa. Felipe César, manda pra mim. Henrique Renner, Nossa Senhora. Tô mandando pra minha mãe, pra meus irmãos, Donivaldo, Nevaldo. Pra minha mãe, Maria de Lourdes. Pra minha amiga Lucimara, Lucimei, pra Luana. Alô? Pra meu coroa, pra Cheirosa. Liderança pro Francesco no Pontal da Araguaia. Alô?
0: O Mocorongo aí é o nosso cheiroso Batatinha, né? Que teve a casa dele destelhada com o vento aí, né? Se não acredito, foi domingo, né? Batatinha destelhou a casa dele, tadinho do nosso amigo Batatinha. E eu vou passar aqui o Pix do Batatinha, porque domingo, a gente tem ali pro nosso amigo Batatinha um leilão pra ajudar nosso amigo Batatinha. Ah, meu. Mas o que, que é pra levar? O que, que é pra fazer? Você pode levar uma prenda, fazer uma farofa aí, levar, né? Pra ser arrematada lá, pra ajudar o nosso amigo Batatinha. Também você pode arrematar a prenda, claro, né? Ou você pode enviar um Pix, meu, não vou poder ir por isso, por ser domingo, tenho isso, tenho aquilo pra fazer, mas você pode ajudar com o Pix 99246-3138. Bora ajudar o nosso amigo Batatinha. E na Vale do Araguaia FM, ô marido David, aqui pra você, ó, Rick Renner, Nossa Senhora Aparecida, pra você, pros seus irmãos, pras suas amigas, pra Catiele, que é um amorzinho de pessoa, e pra todos aí, né? Aquele abraço, Maria, beijo, minha querida. Vamos curtir, né? Rick Renner, Nossa Senhora Aparecida.

São exatamente 14h39 na Vale do Araguaia. O nosso amigo Edinaldo, o André, o João, também o Domingos, um abraço aí pra vocês. Separei aqui pra vocês curtirem, ó, Rick Renner, Sem Direção. E muito obrigada pelo carinho da audiência aqui na Vale do Araguaia. Um abraço aí a todos vocês. Vamos lá, vamos curtir na Vale do Araguaia. Sem Direção, o Rick Renner. Obrigada, Edinaldo, André, também o Domingos e o Edielson.

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7: 14 horas e 48 minutos.
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13: Na nossa sintonia 98,7, a mensagem do dia para você. Deus não desperdiça lágrimas. Em meio ao sofrimento intenso e ao luto silencioso, frequentemente temos a sensação desesperadora de que o choro é inútil. um desperdício de energia que não altera a dura realidade ao nosso redor. No entanto, a perspectiva de Deus sobre a dor é radicalmente diferente da nossa. O salmista revela a imagem interna de um Deus que não apenas observa de longe, mas recolhe cuidadosamente cada lágrima em seu odre. Nenhuma gota do seu choro cai no chão ignorada pelo Criador. Ele valida o seu lamento, compreende a profundidade do seu coração quebrado e registra a aflição com extrema compaixão, provando que a sua dor importa profundamente para o Pai. A promessa divina não se limita apenas a consolar a nossa dor diária, mas entende-se ao propósito redentor do sofrimento. Deus pega as nossas lágrimas e as transforma em sementes de um futuro abundante. Quando enfrentamos provações com fé inabalável e continuamos caminhando em obediência, mesmo com o rosto banhado pelo pranto constante, o Senhor garante uma colheita gloriosa. O choro não é o fim definitivo, mas a rega dolorosa que preparará o solo do coração para a alegria indescritível do amanhã. Deus é mestre em extrair maturidade e beleza das nossas maiores aflições. 14 horas, 50 minutos na nossa sintonia. Rosângela tá por aqui pedindo música, né, Rosângela? Fala aí, minha querida.
14: Boa tarde.
13: Boa tarde.
14: Gostaria de pedir uma música. Saudade Proibida, Silvio Mendes. Ofereço para você e para todos os ouvintes. E para quem está da música e para o André.
13: Oi, Rosângela, tudo bem, minha querida? Na hora que você ligou, estava no ar aqui, mas eu vi seu áudio, tá aqui, já coloquei no ar e a música você vai ouvir agora. Simone Mendes, Saudade Proibida. André, curte aí aquele abraço. Vamos!

aqui na nossa Vale do Araguaia, fechando o nosso flashback, bem como também o nosso Boa Tarde na Vale do Araguaia, porque são 14 horas e 55 minutos. Aquele abraço a todos os nossos ouvintes. Gil Gomes, em Cachoeira de Goiás, participou conosco e pediu aqui uma música, né, do Alan Jackson. É, vou mandar pra você aí, Gil Gomes, I'll Try, do Alan Jackson, pra você curtir, e também todos os nossos ouvintes, ele que tá desejando pra nós um bom trabalho e uma ótima tarde. Valeu, Gil Gomes, tá sempre participando conosco. Canta pra nós, I'll Try, Alan Jackson.

0: E na nossa sintonia são exatamente 14 horas e 59 minutos. Nosso amigo Carlos Wagner participando aqui conosco, né? Ô Carlos Wagner, um abraço. Ele tava ligando aqui, eu tava tentando ouvir o áudio dele bem na hora que ele ligou. Fala aí, Carlos Wagner.
1: Boa tarde, né? E aí, almocei com o Marciano, que é nosso critério. E eu conheço aí o amigo Pedro Gazão da TV Gaúcha, Fábio Moreno.
2: Também o pessoal de Barra do Garças, Pontal, Aragaças, Bom Jardim de Goiás, Piranhas, General Camilo, Rondonópolis, Querência. É, ouvindo aí a Rádio Vanda FM 98,7, ok?
0: Ô, menino, obrigada, aquele abraço, viu, Carlos Wagner, não deu pra te atender, eu tava aqui separando aqui a música, tentando ouvir seu áudio pra mandar

ele tá avisando aqui do encontro de violeiros, o encontro de violeiros que vai acontecer, né? Tá rodando aqui a propaganda deles, dia 10/10, é sabadão, às 19h30, lá no Ponto X, aonde fica, Mel? Fica lá no Lago do Pontal. Vai ter sorteio de brinde, cerveja gelada e muito mais, né? Cantores e amigos da viola. Um abraço, Francesco, um abraço, Janete. Vamos curtir então, Marciano, Assim é o Nosso Amor. E com esse pedido eu saio de cena agradecendo aí a você pela sua participação, agradecendo por você estar sempre aqui conosco na Vale do Araguaia. Quero mandar um abraço pro Giovanni lá na Vila Maria, que sempre nos ouve, a Gerlandes Vidal, a Vanessinha, a Raquel, a Rafaela, o Aldo, Ana Marques, Lucas Marques, um abraço para vocês, um mutuquinha. E você na sintonia da Vale, muito obrigada. Tchau, tchau, você que ouve pelo Rádio Snest, abraço pra você, viu? Tchau, tchau, tchau, beijos, até amanhã na nossa sexta-feira, estarei aqui a partir das 7h junto com o Eurides, com a doutora Rosália, nosso bom dia barro, Milton Araújo também aqui conosco, e depois eu volto às 13h com o nosso flashback, boa tarde na Vale do Araguaia.

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4: Beleza, bacana, bacana, gente, tamo por cá, hein? Oh, tarde gostosa de quinta-feira, já estamos aqui para mandar muita moda para você, boa, né? Muita música boa, muita sertaneja de raiz e também falar sempre dos nossos colaboradores, hein? Um abração à nossa querida linda Aragarças, um abração também à nossa grande Barra, o Pontal do Araguaia, nossos setores aí adjacente, Morada do Sol, pessoal aí também do Vila Vista Bela, pessoal do São José lá na Vila Maria, pessoal no Alto Horizonte, lá também no Jardim das Acácias, pessoal no BNH, pessoal também lá no Anchieta, lá próximo às Águas Quentes, nas chacras, você que tá no carro, na borracharia, você que tá no mercado curtindo o som da Vale do Araguaia, muito boa tarde, ótima quinta-feira para você. Estamos chegando agora, vamos ver aí, então, o que que diz aí a quarta-feira hoje, ou melhor, a quinta-feira hoje, a quinta-feira dia 8. Então, gente, olha, no dia 8 de outubro comemora-se o Dia do Nordestino, data que homenageia a rica cultura, a história, as tradições e a força do povo e da região nordestina do Brasil. No dia do Nordestino, significado que celebra a diversidade, a culinária e do artesanato, da musicalidade e também da dança e do folclore nordestino. A origem desta data escolhida do dia 8 de outubro e faz referência ao nascimento do célebre poeta popular cearense Patativa do Assari, embora algumas leis municipais em São Paulo tenham tentado mudar a data para agosto. O dia 8 de outubro permanece mais popular e comemorado em todo o país. Então tá aí essa informação lá da comemoração dos nordestinos, né? No dia 8 de outubro. Gente, mas eu quero cumprimentar também a galera lá do setor União, lá em Aragarças, né? O pessoal lá do setor União, o pessoal também do Jardim das Primavera, lá também no Palmeiras, Prajá, Lagoa Azul e também Novo Mundo, né? Toda essa galera de Aragá, Bela Vista, também o Prajá, pessoal lá do Santa Luzia, pessoal também aí do Araguaia, pessoal do centro, muito boa tarde. Vamos junto até às 17 horas. Com muita moda sertaneja, com muita música boa pra você, tá bom? Boa tarde, Carlão. Tudo bem, Carlão? Um abraço também pro Paulo. Alô, Paulão. Paulo Construtor, lá na cidade de Aragás. Também a nossa amiga Genoveva, lá no Pontal do Araguaia. Um abraço também pro meu amigo Sargento Estênio. Alô, Sargento Estênio, no Pontal do Araguaia. Muito boa tarde. Cumprimentando também aí o Luciano Costa, nosso vice-prefeito lá do Pontal do Araguaia e também toda a equipe da Prefeitura Municipal de Pontal do Araguaia. Gente, nós vamos falando aqui sempre em nome dos nossos colaboradores. 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Abração pra toda essa galera aí, vamos de moda sertaneja. 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Um evento que derrubou lá a casa, né? A casa não, o telhado todinho lá do Batatinha, e aí tem uma equipe toda empenhada para ajudar o Batatinha. 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Vamos de moda, chegando a moda, olha, boa, você vai lá pro Paulão lá de Aragás, também lá pro Agenor, lá pro André, pra toda essa galera que tá ligada aí na Vale do Araguaia. Ó, que moda chique demais da conta, né? Então, essa aí chegou bem na hora. Tá aí, então, João Bosco e Vinícius. Olha, deixa eu te falar pra você, João Bosco Gabriel, assume aí, gente. Paga.

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Beleza, gente? Aí você ouviu o Christian Ralph, saudade nessa tarde gostosa, hoje, quinta-feira, né? Um abraço, um especial a todos os nossos ouvintes. Um abraço lá pra Lindina, lá no Poço Fiscal, também lá pra, pra Miralba, Lacerda, também lá pro Luiz da Pescol, lá pra o meu amigo Lucas, né? Abraço também lá pra o meu amigo Vicente, que é de Sul, lá em Minas Gerais, agora. Um abraço pra toda essa galera aí, viu, gente? 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Já não vamos falar disso, mas vamos atender aqui a Gilane Vidal, lá da Vila Maria. Alô, Gilane Vidal, tudo bem, minha querida? Boa tarde, ótima quinta-feira pra você. Olha, Gilane pediu aqui a Malu do de Paulo e Paulino, vamos tocar pra ela, oferece pra nós aqui no estúdio, oferece pra Manu, oferece também pra Miralva, oferece pra Lindinha, oferece também pra Dorinha, oferece pra Genoveva, oferece também pra o Mazinho Nunes, oferece pra André da Band, oferece pra o Fernando Del Monte também, pra Mel, oferece pra todos os cantores e amigos da Viola, Batatinha, e também pro Giovanni, pro Sérgio, e pra toda a galera que tá ligada aí na Vale do Araguaia, viu? Então tá certo, obrigado aí a você, minha amiga querida Gilane Vidal aí da Vila Maria, todo o pessoal da Vila Maria, um abraço especial no coração, tá bom? Então vamos ouvir então a modona aqui, a Maluco de Paulo e Paulino, agora aqui pelas ondas do rádio da Vale do Araguaia, viu? Chegando aí pra você curtir de Paulo e Paulino, de Paulo e Paulinho, Malu, tá aí então pra você curtir. Um abraço também, oferece também lá para o Hamilton Araújo.

Beleza, aí você ouviu de Paulo e Paulino, Malu, nessa tarde maravilhosa. Quero mandar um abraço sempre lá para o meu amigo Antônio Paraguai. Alô, Antônio Paraguai, aí no setor Ceará, da Multicaralta Elétrica. Muito obrigado pela audiência, viu? Um abraço para você, um abraço para o André. Ótima quinta-feira e uma boa tarde. É Multicaralta Elétrica do meu amigo Antônio Paraguai. Um abraço, hein? 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Gente, vamos aí com muita moda sertaneja. Abraço lá pra Lindinha do Posto Fiscal, também pro Hamilton Araújo, lá pra Amiralva Lacerda, também pra Dorinha, pra o meu amigo Tchãozinho, né? Um abraço pro Tchãozinho, pro Hamilton. Olha, um abraço também lá pro Miromar, pro Vilmado, Souza Móveis, Móveis Planejado. 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Vamos de moda, chegando uma modona aqui pra você, é uma modona boa pra você aqui agora, essa aqui, eu mandar um abraço lá também pro Queca, doutor Queca, lá na chácara do Macaco Cianês. Vamos lá ouvir então o Roupa Nova, essa música a Lindinha gosta também, né? Vou mandar aí Roupa Nova lá pro Paulão. Paulão, construtor lá em Aragá.

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1: Beleza, bom demais da conta, gente. Continuando por calha, são 16, ou melhor, 15 horas 50 minutos, tem 15h50. 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Ótima quinta-feira. Nós vamos aí com muita moda bonita ainda. Vamos atender então a Maria do David. Alô, Maria, tudo bem com você, minha querida? Ótima quinta-feira. Muito obrigado pela audiência. Um abraço pro seu Dilon, um abraço para toda a galera aí no setor Nova Esperança, viu? Um abração também pro Márcio Lima, um abraço aí pra toda essa galera. É, na cidade de Aragás, aí, Nova Esperança, a Maria do Deus pediu um modão pra nós aqui, nós vamos ver. Tem um áudio da Maria, vamos ver o áudio da Maria. Maria, boa tarde, minha querida, fala. Fala aí, Maria, bora ouvir.
2: Esperança, manda pra mim, André Andrade. Liderança, manda pra mim, André Andrade, deixa as águas rolar. Tô mandando pra todos que gostam do modão, meu irmão, minha irmã, Oswaldina, lá na Vila União, pra Catiele, falando. Liderança, manda aí, André Andrade, deixa as águas rolar. Tô mandando aqui pra Silvia, pra Divina, pra Darlene, pra Catiele, falou?
1: Beleza, então, Maria, um abraço especial, um abraço aí pra Catiele, também, ótima quinta-feira, pros seus irmãos lá na Vila União, pra aqueles que estão lá na ilha, pra toda essa galera que tá ligado aí na Vale do Araguaia. Muito obrigado e uma ótima tarde. Olha, nós vamos, então, tocar esse modão aqui do... Modão aqui do... De Paulo Bolinho? Não, Rick Rente, cadê a moda? André Andrade, deixa as águas rolar. Chegando aí então pra você, Maria, vamos ouvir. Show de bola!

Bacana, bom demais da conta, já são 15h56 aqui na Vale do Araguaia. Quero mandar um abração lá pra Rodoviária de Aragás, pessoal na Rodoviária, o Chocolate, aí todos, pessoal dos clichês que vendem passagem, pessoal dos bares aí, das lojas na Rodoviária de Aragás, pra Celina, pastelaria da Celina, alô Celina, um abraço pra Celina, um abraço pra Marli, um abraço pra esposa do Alcione, um abraço pra toda essa galera aí da pastelaria da Celina. 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É os mototaxistas aí do Cindy Moto Aragui, em todos os pontos e também do ponto aí da rodoviária. Um abração para todos vocês. Gente, vocês se lembram, né? 96 foi o ano da criação do Cindy Moto Aragui. Quem teve à frente dessa criação foi o amigo Antônio José, junto com o Brito, junto com o Alcione, junto com vários parceiros, Celso Barros, né? Eu criei a chapa de... eu criei a diretoria, coloquei o Celso Barros como presidente, fui como tesoureiro, aí criamos uma chapa de 7 e foi criada a instituição Cindy Moto Aragui em 1996, né? Aí tinha aquele negócio de ponto, né? Os pontos, né? As empresas, tinha uma empresa, tinha umas 10 empresas na Aragasta, com a criação do Cindy Moto Aragui, foi fechada as empresas, muita gente ficou brava, muita gente questionou, né? Teve até pancadaria, foi luta, né, de mototáxi, Barra também, Aragás, foi uma luta naquela época, mas a empresa venceu, está aí hoje a galera atendendo aí a nossa região, né, como transporte de passageiros sobre duas rodas. Então tá bom, gente, vamos continuando para cá com muita informação, falando sempre aqui em nome do Mundo das Máquinas. 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Um abraço, hein? 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
3: Quem diria, hein? A gente não se desgrudava o tempo todo, agora nenhum endereço tem.

0: Uau!
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cheia de graça, o Senhor é convosco. Bendita sois vós entre as mulheres, e bendito é o fruto do vosso ventre, Jesus. Santa Maria, Mãe de Deus, rogai por nós, pecadores, agora e na hora de nossa morte. Amém.

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0: Legal.
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0: cientistas do governo federal que movimentaram o país no dia de hoje.
1: Olá, boa noite.
2: Boa noite para você que nos acompanha em todo o país.
1: Quinta-feira, 8 de outubro de 2026.
2: Vamos aos destaques do dia.
1: Falta um mês para o primeiro dia do Exame Nacional do Ensino Médio.
2: Estudantes de todo o país se preparam para conquistar uma vaga no ensino superior. Luana Carlos.
3: Os inscritos devem conferir o local de prova com antecedência e organizar os itens necessários

0: 21 unidades da federação. Minas Gerais concentra o maior número de ocorrências.
1: Proteção às mulheres.
2: Vítimas de violência doméstica têm direito ao afastamento remunerado do trabalho por até 6 meses.
1: Cidadão garante estabilidade financeira para romper o ciclo de violência. Thaís de Araújo.
3: A mulher afastada não precisa cumprir período de carência. Também não há desconto de contribuição previdenciária. E o período é computado como tempo de contribuição para a aposentadoria.
2: Na apresentação da Voz do Brasil, Luciano Seixas e Mariana Júnior.
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2: Mais de 500 trabalhadores foram resgatados em situação de exploração extrema e trabalho análogo à escravidão em 21 estados brasileiros.
1: O Ministério do Trabalho atualizou a chamada Lista Suja, cadastro que reúne empregadores responsabilizados por submeter trabalhadores a condições análogas à escravidão.
2: Nesta nova atualização foram incluídos 82 nomes entre pessoas físicas e empresas. Os casos foram identificados em fiscalizações realizadas entre 2024 e 2026.
4: 82 novos nomes foram incluídos na chamada Lista Suja, cadastro que reúne empregadores flagrados submetendo trabalhadores a condições análogas à escravidão. Desse total, 54 são pessoas físicas e 28 são empresas. A atualização do documento foi publicada pelo Ministério do Trabalho e incluiu casos identificados pela Inspeção do Trabalho entre 2024 e 2026. A coordenadora-geral de fiscalização para a erradicação do trabalho análogo ao de escravizado e tráfico de pessoas, Shakti Prates Borella, explica que os registros entram no cadastro somente após o encerramento do processo administrativo, quando existe decisão definitiva pela procedência da autuação.
5: O empregador tem o direito à defesa, ele vai fazer sua defesa e tem um julgamento administrativo que vai constatar que, de fato, aquela infração existiu. Quando não tem mais recurso administrativo, essa empresa vai entrar na lista, vai entrar no cadastro de empregadores.
4: Ainda segundo o cadastro, os 82 registros estão distribuídos por 21 unidades da federação. Minas Gerais concentra o maior número de ocorrências, com 19 casos, seguido pela Bahia, com 8. Entre as atividades econômicas com maior número de inclusões nesta atualização estão a criação de bovinos para corte, os serviços domésticos, a produção de carvão vegetal, a produção de café e a construção de edifícios. Os novos casos incluídos no cadastro resultaram no resgate de mais de 500 trabalhadores em situações de exploração e de trabalho análogo à escravidão. A coordenadora Shakti Prates fala sobre a importância da denúncia.
5: Nós temos dois principais canais de denúncia. Um é o sistema IP, que você encontra na internet, e o outro é o Disque 100, que você consegue via telefone. Quem faz a denúncia pode colocar seu nome, seu telefone, porque isso facilita muito para a gente conseguir mais informação e garantir que o Estado chegue a essas pessoas, garantir que essa política de Estado seja executada.
4: As ações de combate ao trabalho análogo à escravidão são coordenadas pela Auditoria Fiscal do Trabalho. As operações contam, em geral, com a participação da Polícia Federal, do Ministério Público do Trabalho, do Ministério Público Federal e da Defensoria Pública da União. Reportagem Gabriela Noronha.
1: Mulheres vítimas de violência doméstica que precisarem deixar o trabalho para se proteger, agora têm direito a um afastamento remunerado por até 6 meses.
2: O governo federal seguiu o parecer da Advocacia Geral da União após o entendimento do Supremo Tribunal Federal sobre a Lei Maria da Penha.
1: A medida não exige tempo mínimo de contribuição e o período de afastamento continua contando para a aposentadoria.
3: Mulheres vítimas de violência doméstica terão direito a afastamento remunerado de até 6 meses mediante determinação judicial. A medida, prevista na Lei Maria da Penha, cumpre decisão do Supremo Tribunal Federal para garantir segurança financeira às mulheres que precisam se afastar do trabalho para preservar a própria integridade e romper o ciclo da violência doméstica. A medida protetiva judicial que determina o afastamento será suficiente para viabilizar o pagamento, como explica a presidente do Instituto Nacional do Seguro Social, o INSS, Ana Cristina Silveira.
6: Então, denunciando e tendo uma medida protetiva do juiz criminal, ela consegue solicitar o benefício pelo aplicativo no INSS, pelo

0: 5 ou pessoalmente nas agências do INSS. Ela consegue passar 6 meses longe do trabalho para poder refazer sua vida em outro local, caso necessário.
1: A mulher afastada não precisa cumprir período de carência para receber o benefício. Também não há desconto de contribuição previdenciária sobre o valor recebido, e o período é computado como tempo de contribuição para a aposentadoria. A secretária executiva do Ministério das Mulheres, Eutália Barbosa, fala sobre a importância do benefício.
2: A principal função dele é justamente garantir segurança, né? Para que a mulher não tenha que escolher entre a segurança da sua vida e a sua autonomia financeira ou acesso ao seu salário.
1: A presidente do INSS, Ana Cristina Silveira, explica que o órgão também poderá cobrar do agressor, por meio de ação regressiva, os valores pagos à vítima.
0: O parecer determina que vai haver ação regressiva para rever do agressor os valores que foram pagos pela Previdência. Então, é uma medida muito positiva, porque além de acolher as mulheres, a gente faz com que os agressores, eles paguem pelos seus atos também financeiramente.
1: Para as mulheres que não são seguradas da Previdência, o benefício tem natureza assistencial. Neste caso, o pagamento será feito pelo Estado, pelo Distrito Federal ou pelo município indicado pelo juiz. Com locução de Thaís de Araújo, reportagem Cleide Lopes.
3: Novas oportunidades para o setor industrial, estratégias de competitividade, inovação e os impactos do Acordo Mercosul-União Europeia.
4: O encontro Conexões Produtivas, promovido pela Apex Brasil, a Agência Brasileira de Promoção de Exportações e Investimentos, mostrou aos empresários a importância da abertura de novos mercados para produtos brasileiros.
3: O evento é voltado para grandes, médias e pequenas indústrias.
5: O Conexões Produtivas apresenta aos estados oportunidades para o desenvolvimento da indústria, com atenção às vocações locais para exportações a partir do Acordo Mercosul-União Europeia. Segundo a Apex Brasil, o mercado europeu reúne 27 países, com potencial de alcance de 780 milhões de consumidores. O encontro também debateu a estratégia do Brasil para expandir mercados e fortalecer a indústria diante do novo cenário internacional. O ministro do Desenvolvimento, Indústria, Comércio e Serviços, Márcio Elias Rosa, destacou a importância do país conquistar novos mercados.
6: Buscar a diversificação de mercado significa buscar oportunidades para a nossa atividade industrial comercializar fora do país, né? Para além da questão simplesmente do agronegócio, que já vende muito bem, nós estamos celebrando nesse ano a abertura de mais de 700 novos mercados para o agro, para a pecuária. Agora, para o setor industrial, para a indústria de transformação, para a indústria de manufatura, que é muito relevante, nós devemos buscar diversificação.
5: O evento também discutiu caminhos para ampliar a presença de empresas do Rio de Janeiro no mercado internacional. O presidente da Apex Brasil, Laudemir Miller, destacou o potencial do estado nas exportações.
7: E o estado do Rio de Janeiro tem uma diversificação da indústria muito forte, tem uma indústria de óleo e gás muito forte, tem uma indústria da moda muito forte, uma indústria metal mecânica muito forte, uma indústria automobilística muito forte. A gente está aqui para apoiar o empresário e a empresária do estado do Rio, principalmente os pequenos e os médios empresários, também os grandes.
5: Um levantamento identificou 602 produtos no estado com oportunidades de exportação. Em 2025, o Rio de Janeiro exportou mais de 48 bilhões de dólares para o mundo. Desse total, 20% das exportações do estado foram para a União Europeia. Reportagem Márcia Fernandes.
4: A financiadora de estudos e projetos, a FINEP, lançou a seleção pública do Programa Nacional de Incubadoras Tecnológicas de Cooperativas Populares.
3: Até 14 de janeiro, instituições de pesquisa podem apresentar projetos para desenvolver ou adaptar tecnologias voltadas à economia solidária.
4: As propostas devem ser feitas em parcerias com cooperativas, associações, organizações sociais ou redes de cooperação popular.
8: A chamada pública PRONINC 2026 da FINEP, a financiadora de estudos e projetos, disponibiliza até 100 milhões de reais em recursos não reembolsáveis do FNDCT, o Fundo Nacional de Desenvolvimento Científico e Tecnológico. A proposta é transformar conhecimento e inovação em soluções para problemas concretos dos empreendimentos, como explica o secretário nacional de Economia Popular e Solidária, substituto do Ministério do Trabalho, Sérgio Godoy.
9: Tecnologia sociais que apoiam o combate à fome. São essas tecnologias que a gente está buscando.
8: As propostas devem estar diretamente ligadas à economia solidária e ser construídas de forma participativa. O gerente do Departamento de Infraestrutura e Tecnologias Sociais da FINEP, Guilherme Tulli, destaca o caráter obrigatório dessas parcerias.
9: Então precisa ter uma cooperativa, uma associação, uma organização da sociedade civil. Se não houver a inclusão dessas cooperativas populares, o projeto sequer é habilitado.
8: As propostas podem ser enviadas até 14 de janeiro de 2027. As regras completas estão no edital da chamada pública PRONINC 2026, no endereço finep.gov.br. Reportagem Pablo Miranda.
3: Chegar na escola, entrar na sala de aula e estudar. Essa é a rotina diária de milhões de estudantes brasileiros.
4: Daqui a um mês, estudantes de todo o país farão a primeira prova do Exame Nacional do Ensino Médio, o Enem.
3: E cruzar os portões da escola onde vão realizar a avaliação pode representar algo bem maior, um passaporte para a entrada no ensino superior.
4: A preparação se intensifica entre os candidatos nessa reta final.
10: Há 2 anos, a estudante Isabelle Carvalho se prepara para o Exame Nacional do Ensino Médio. Ela quer fazer medicina e dedica todo o tempo que tem aos estudos, inclusive quando está no transporte público.
11: Às vezes me incomoda um pouco, porque parece que eu estou perdendo tempo no ônibus, aí eu coloco nos videoaulas para rodar, mas a videoaula que eu já estou acostumada, eu meio que já revejo o conteúdo.
10: Com a condição rara de saúde, o estudante Miqueia José de Almeida Gomes vai buscar uma vaga em medicina. Ele quer ajudar pessoas que vivem em situação semelhante.
12: Eu tenho muito incentivo, não só da minha mãe, dos meus familiares, e também da médica, o qual faz o meu tratamento médico. É aí eu fazer esse curso de medicina, para que eu também possa alcançar outras vidas que possuem a condição rara, que é a trombastenia de Glasman.
10: Daqui a um mês, milhões de estudantes como Isabelle e Miqueias realizam a prova do Enem. São 2 dias de avaliação, 8 e 15 de novembro. No primeiro domingo, os estudantes respondem a 45 questões de linguagens e códigos e 45 de ciências humanas, além da redação. Já no segundo dia de prova, são 45 questões de ciência da natureza e mais 45 de matemática. Professor de cursinho preparatório há 10 anos, Rubenilson Cerqueira dá dicas para essa reta final.
13: Esteja nesse momento de preparo, fazer muitas questões para poder fixar o conteúdo, mas é importante que tenha um momento de descanso, porque existe um equilíbrio ali entre você ter o conhecimento, mas se não tiver com a mente descansada, você não consegue colocar isso em prática.
10: Até lá, os inscritos devem ficar atentos às orientações oficiais, conferir o local de prova com antecedência e organizar os itens necessários para o exame, como documento oficial com foto e caneta esferográfica preta. Ricardo Cardoso, presidente substituto do INEP, lembra que até o fim do mês, todos os estudantes poderão conferir o cartão de inscrição.
14: Nós teremos, na última semana de outubro, a divulgação do cartão de confirmação de inscrição. A maioria dos estudantes concluídos escola pública já tiveram acesso, né, vão fazer o Enem na sua própria escola. Mas é importante acessar o sistema de inscrição para você ver com calma, com tranquilidade.
10: O Enem é uma das principais portas de entrada para a educação superior no Brasil. As notas do exame são utilizadas para a seleção de estudantes por meio do SISU e do ProUni e também servem de requisito para o Fundo de Financiamento Estudantil. Para mais informações sobre o exame, o MEC disponibiliza o Guia do Enem, que pode ser acessado em gov.br/MEC. Reportagem Luana Karen.
3: E o Ministério da Educação oferece ferramentas digitais gratuitas para essa preparação. O aplicativo MEC Enem traz simulados e dicas de redação.
4: Tem também o MEC Idiomas para inglês e espanhol. E o MEC Livros com mais de 25 mil obras.
3: E estão abertas as inscrições para a edição do Enem voltada para pessoas privadas de liberdade e jovens que cumprem medidas socioeducativas.
4: As inscrições devem ser feitas de forma exclusiva pelo responsável pedagógico de cada unidade.
3: Caso o participante precise de algum tipo de atendimento especializado, o pedido deve ser feito pelo responsável pedagógico no momento da inscrição.
4: Para mais informações, acesse gov.br/inep.
3: Escolas situadas em fronteiras com outros países crianças podem aderir ao programa Escolas Interculturais.
4: A intenção é promover o enriquecimento linguístico e cultural de estudantes que moram nessas regiões e que convivem com culturas diferentes.
15: O Brasil faz fronteira com 10 nações e as escolas situadas nessas regiões enfrentam desafios relacionados à inclusão, diversidade linguística e integração cultural. E como forma de promover a educação que atende imigrantes e refugiados, o Brasil criou o programa Escolas Interculturais e de Fronteira. A diretora da escola, Silveira Martins, em Santana do Livramento, no Rio Grande do Sul, que faz fronteira com o Uruguai, Elisângela Dornelles, fala sobre a experiência com o programa.
16: Os nossos alunos convivem com as duas culturas. A partir disso, nós realizamos visitas às escolas, intercâmbios, encontros, participando de seminários, viagens internacionais, atividades culturais.
15: A iniciativa prevê apoio financeiro para projetos pedagógicos desenvolvidos em cooperação com escolas de países vizinhos. A coordenadora-geral da Secretaria de Articulação Intersetorial do Ministério da Educação, Jesuína Leclerc, explica como as escolas podem participar.
17: A partir da indicação de suas respectivas secretarias de educação, realizaram seu plano de atendimento. A escola passará a receber R$25 mil para poder dar início às suas atividades ou dar continuidade.
15: As cerca de 70 escolas de fronteira interessadas em fazer adesão ao programa devem acessar a página do Ministério da Educação em gov.br/MEC. Reportagem Cleide Lopes.
3: A previsão é que os programas interculturais sejam desenvolvidos a partir de novembro deste ano.
4: Professores e instituições de ensino de todo o país têm até o dia 12 de outubro para se inscreverem na primeira edição do Prêmio Brasil de Ensino de Matemática.
3: O concurso vai premiar até 20 iniciativas que se destacam por melhorar o aprendizado da disciplina nas salas de aula.
18: É a primeira edição do Prêmio Brasil de Ensino de Matemática na Educação Básica. A iniciativa busca valorizar experiências que contribuam para a aprendizagem e para a equidade na educação básica. O diretor-geral do Instituto de Matemática Pura e Aplicada, Marcelo Viana, explica que a premiação deve produzir subsídios técnicos para políticas educacionais.
19: Existem práticas que são realizadas aqui, lá, por um professor, uma professora, que são exitosos e indicam caminhos. Mas para isso é preciso que esses exemplos sejam conhecidos e sejam divulgados.
18: O prêmio vai contemplar duas categorias, docentes e instituições. Sumaia Almeida Ramos é professora de matemática em Petrolina, Pernambuco. Para ela, mais que reconhecimento, o prêmio representa a valorização do trabalho docente.
20: A partir do momento em que eu começo a mostrar que estamos vendo, estamos buscando esses profissionais, isso pode incentivar para outros professores que possivelmente estejam desestimulados a quererem desenvolver projetos também.
18: As propostas selecionadas integrarão o Caderno Nacional de Práticas Exitosas, que contribuirá para a disseminação de práticas de referência no ensino de matemática. As inscrições estão abertas até 12 de outubro pelo endereço candidaturas.inpa.br. Reportagem Luciana Colares de Holanda.
4: O cultivo de flores é uma atividade que requer cuidado, experiência e atenção às condições climáticas.
3: E um projeto da Universidade Federal de Santa Maria está levando conhecimento científico e capacitação gratuita para quem quer empreender nesse ano.
4: A iniciativa já alcançou mais de 500 famílias do Rio Grande do Sul. Confira os detalhes no quadro Ciência na Prática.
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22: Transferir conhecimento científico e técnicas de produção para aumentar a sustentabilidade e o lucro no campo. Essa é a missão do projeto Flores para Todos, uma iniciativa da equipe Fenobled do programa de pós-graduação em agronomia da Universidade Federal de Santa Maria, no Rio Grande do Sul.
23: O projeto Flores para Todos, ele tem por objetivo formar novos produtores profissionais de flores. Nós passamos dessa fase de as flores ser uma alternativa Brasil e sim uma fonte principal de renda dentro da propriedade.
22: As espécies cultivadas pelo projeto são adaptadas para o plantio a céu aberto durante todo o ano. Isso reduz os custos de produção e aproveita o alto potencial de lucro que o mercado de flores oferece até mesmo para pequenas propriedades.
23: As flores são parte do setor da horticultura e o principal característico desse setor é uma alta rentabilidade por metro quadrado e por isso que se encaixa perfeitamente na pequena propriedade, onde às vezes em 30 metros quadrados a família tira um faturamento muito bom.
22: Além de movimentar o agroturismo, a iniciativa oferece consultoria gratuita que ensina o produtor a vender o seu produto, garantindo renda e reduzindo um problema antigo das comunidades rurais, a permanência da juventude no campo.
23: A gente fornece as sementes ou as patatinhas sem custo e a partir daí dá todas as orientações, desde o plantio até a colheita, pós-colheita e orientação de venda. E isso está fazendo a diferença na sucessão familiar. Pronto, o jovem só fica atraído se tiver renda. E a partir daí ele compra novas sementes, novas batatinhas de alta qualidade genética para dar seguimento de forma independente.
22: Acompanhe os resultados do projeto Flores para Todos na página da Universidade Federal de Santa Maria. E esse foi o Ciência na Prática. Esse episódio contou com a produção de Raquel Mariano e edição de Edinaldo Júnior. E nosso encontro com o Saber Científico volta na próxima semana. Até lá.
3: Quem trabalha na educação infantil já pode consultar os livros que poderão chegar às escolas.
4: Guia do Programa Nacional do Livro Didático está disponível e reúne obras para o ensino e materiais de apoio aos professores.
3: Agora, escolas e professores podem se preparar para escolher os livros que vão usar nos próximos anos.
4: O Ministério da Educação divulgou o resultado final da avaliação das obras do PNLD, o Programa Nacional do Livro e do Material Didático para os anos iniciais do ensino fundamental. As obras têm o objetivo de apoiar a formação continuada e o trabalho pedagógico dos professores, principalmente em temas ligados à alfabetização. Elas fazem parte do acervo da Biblioteca do Professor e reúnem produções atualizadas sobre formação docente, além de exemplos de práticas pedagógicas em diferentes contextos. Com a divulgação do resultado final, o processo segue agora para as etapas de aquisição e distribuição, conduzidas pelo FNDE, o Fundo Nacional de Desenvolvimento da Educação. O Programa Nacional do Livro e do Material Didático é responsável pela avaliação, seleção e aquisição de livros e materiais didáticos para as escolas públicas. Após a aquisição dos materiais pelo FNDE, as obras selecionadas poderão ser disponibilizadas aos professores por meio do endereço pnlddigital.fnde.gov.br. Reportagem Thalita Albuquerque. E atenção, candidatos do primeiro concurso público nacional unificado.
3: Foi publicada a terceira convocação dos aprovados em lista de espera para vagas temporárias no Ministério do Trabalho e Emprego.
4: Agora, os convocados precisam cumprir a etapa documental e acompanhar a publicação da lista definitiva, prevista para novembro.
3: A documentação deve ser apresentada pela plataforma sougov.br entre 20 e 27 de outubro.
4: O candidato que não apresentar os documentos exigidos no período estabelecido perde os efeitos da convocação.
3: Para mais informações, acesse gov.br/gestão, sem o tio.
4: E essas foram as notícias do governo federal.
3: Uma realização da Secretaria de Comunicação Social da Presidência da República.
4: Com produção da empresa Brasil de Comunicação.
3: Fique agora com as notícias do Poder Judiciário e do Congresso Nacional. Boa noite.
4: Boa noite, até amanhã.
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0: SPF Valida Lei do Paraná, que amplia gratuidade em estacionamentos para pessoas com deficiência.
1: TSE anula votos recebidos por Antony Garotinho na disputa pelo governo do Rio de Janeiro.
2: Furto de carro com chave na ignição enquanto segurada abre a porta de casa não afasta cobertura securitária.
1: Boa noite, eu sou Marcela Luiza.
3: Eu sou Walter Lima.
1: O Supremo Tribunal Federal decidiu que é constitucional uma lei estadual que amplia a gratuidade em estacionamentos para pessoas com deficiência.
2: A decisão foi tomada na sessão plenária desta quinta-feira. Marta Ferreira.
4: No Paraná, as regras sobre estacionamento para pessoas com deficiência são regulamentadas pela Lei Estadual 18.419 de 2015 e pelas normas de trânsito nacionais. Dispositivos dessa norma asseguram às pessoas com deficiência um período de gratuidade equivalente ao dobro do concedido aos demais usuários. Os estabelecimentos que não prevêem tempo mínimo gratuito, a norma garante ao menos 30 minutos de gratuidade, a fim de facilitar o deslocamento dessas pessoas. A Associação Brasileira de Shopping Centers entrou com ação no Supremo Tribunal Federal pedindo que a lei seja considerada inconstitucional. A alegação é de violação ao direito de propriedade e aos princípios da livre iniciativa e da livre concorrência.
5: O relator é o ministro Nunes Marques. No voto, ele destacou que a finalidade predominante da lei é promover acessibilidade e inclusão social, matérias de competência legislativa concorrente. No mesmo sentido, votaram os demais ministros. O plenário, então, validou a lei do Paraná, entendendo que a norma promove acessibilidade ao garantir o dobro do período gratuito ou, na ausência de gratuidade, 30 minutos sem cobrança.
1: O Tribunal Superior Eleitoral anulou os votos recebidos por Antony Garotinho na disputa pelo governo do Rio de Janeiro.
2: A decisão, por maioria de 5-2, determinou a retotalização dos votos na eleição para governador. Guilherme Firmino.
6: Nessa quinta-feira, o Tribunal Superior Eleitoral rejeitou por unanimidade o pedido de desistência de recurso apresentado por Antony Garotinho. O TSE também manteve o indeferimento do registro de candidatura ao governo do Rio de Janeiro. Segundo o tribunal, Garotinho não tinha as condições de elegibilidade relacionadas à plenitude dos direitos políticos e à filiação partidária. Por 5-2, os ministros determinaram a anulação dos votos recebidos pelo candidato. Com isso, o tribunal determinou a retotalização da votação para governador do Rio de Janeiro.
1: Deixar carro aberto e com a chave na ignição apenas para abrir o portão de casa não afasta direito à indenização do seguro se veículo for furtado.
2: Esse entendimento é do STJ, Fátima Uchoa.
7: Após a seguradora negar a indenização do seguro veicular, a proprietária que teve o carro furtado nessa situação entrou com ação judicial, mas o Tribunal de Justiça de São Paulo negou o pedido. Já no STJ, os ministros entenderam que a conduta da mulher, adotada para guardar o carro em segurança o mais rápido possível, mesmo deixando a chave na ignição enquanto abria o portão de casa, não representa agravamento intencional do risco previsto em contrato que justifique a perda da cobertura do seguro. A relatoria foi do ministro Ricardo Vilas Boas Cueva.
1: O Tribunal Superior do Trabalho manteve uma indenização que uma faculdade terá de pagar a um professor e jornalista de Teresina, no Piauí.
2: A instituição de ensino usou imagens de televisão do professor sem autorização. O TST considerou o uso ilegal. Simone Moura.
8: A faculdade usou essas imagens em outdoors e nas redes sociais sem autorização. Para os ministros da oitava turma, a campanha teve alcance apenas no local e por um período limitado. Foi fixado uma indenização de R$30 mil por danos materiais e R$40 mil por danos morais. A decisão foi unânime.
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1: Uma boa noite.
2: E

0: Eu sou Humberto Pinheiro.
1: E estes são os destaques de hoje do Jornal do Senado, que começa agora.
2: Senado conclui terceira sessão de discussão sobre a proposta que acaba com a escala 6x1.
1: Carros novos poderão ter alerta para evitar que crianças sejam esquecidas no banco de trás.
2: Projeto cria incentivos para startups que desenvolvem soluções de preservação ambiental.
1: Boa noite.
3: Boa noite.
1: O Senado realizou nesta quinta-feira a terceira sessão de discussão da PEC, que acaba com a escala 6x1. São necessárias 5 sessões de discussão antes da votação em primeiro turno. Se for aprovada, a proposta ainda terá de passar por discussões e votação em segundo turno. O texto reduz de 44 para 40 horas semanais a jornada máxima de trabalho sem redução de salário e garante 2 dias de descanso por semana. A mudança, no entanto, será gradual. 2 meses após a promulgação, a jornada passaria para 42 horas semanais, já com 2 dias de descanso. 12 meses depois, o limite chegaria às 40 horas.
2: Durante a terceira sessão, o senador Paulo Paim, do PT do Rio Grande do Sul, defendeu que a redução da jornada sem diminuição dos salários pode fortalecer a previdência social. Segundo ele, o fim da escala 6x1 pode estimular a formalização.

0: oferecer a Previdência Social. Segundo ele, o fim da escala 6x1 pode estimular a formalização de trabalho e, com mais trabalhadores com carteira assinada, aumentar a arrecadação previdenciária. Paim também afirmou que a mudança pode beneficiar empregadores e empreendedores e defendeu que desenvolvimento econômico, valorização do trabalho, proteção social e políticas humanitárias caminhem juntos.
1: Quando reduzimos a jornada, ampliamos o emprego formal. Mais empregos formais significam mais trabalhadores contribuindo com a Previdência. Mais contribuintes significam mais arrecadação previdenciária.
2: E o Senado deve começar a analisar um projeto que obriga empresas a oferecerem produtos e serviços digitais voltados a pessoas idosas, com linguagem mais simples e recursos que garantam mais segurança nas transações.
0: O texto também prevê a capacitação de idosos para que eles aprendam a identificar fraudes e golpes em operações pela internet. Repórter Alexandre Campos.
3: No caso de produtos financeiros ofertados por instituições bancárias, as aplicações de internet, quando destinadas a pessoas idosas, devem disponibilizar uma espécie de botão de pânico para interromper operações fraudulentas e canal de contestação rápida para minimizar os prejuízos. A autora do projeto, a senadora da Maris Alves, do Republicanos do Distrito Federal, acredita que essas medidas são essenciais para essa parcela da população.
4: Então a gente quer que os aplicativos, especialmente de banco, do INSS, os aplicativos públicos, o do SUS, os aplicativos que a pessoa não vive mais sem eles, sejam mais acessíveis para pessoas idosas.
3: O projeto ainda prevê que essa parcela da população aprenda a identificar fraudes e golpes em operações na internet e torna crime o gerenciamento sem autorização expressa de bens de pessoas idosas e a apropriação de senha, chave criptográfica, token, assinatura digital ou qualquer outra credencial de acesso ou autenticação com o objetivo de auferir vantagem econômica.
2: Uma tecnologia simples pode ajudar a evitar uma tragédia. Um alerta no carro para lembrar pais e mães de que há uma criança no banco de trás.
0: É o que prevê um projeto da senadora Tereza Leitão, que determina a instalação do dispositivo em automóveis novos. Mais informações com a repórter Raíssa Abreu.
5: Um pai ficou de deixar o filho na creche pela manhã antes de ir trabalhar. Em vez disso, ele seguiu direto para o trabalho, estacionou o carro e esqueceu que a criança estava na cadeirinha, no banco traseiro. O bebê ficou trancado no carro fechado por horas e só foi encontrado no final da tarde, em parada cardiorrespiratória e sem sinais vitais. Tragédias como essa, que aconteceu em Santa Catarina em 2023, são mais frequentes do que se imagina. Não existem dados consolidados no Brasil, mas estudos feitos nos Estados Unidos indicam que cerca de 40 crianças morrem anualmente por terem sido deixadas em carros fechados sob altas temperaturas. Para a senadora Tereza Leitão, do PT de Pernambuco, uma das causas desse tipo de episódio é a exaustão. E aí, as mulheres, que precisam acumular a vida profissional com a vida doméstica, são também as que mais sofrem.
6: A carga de trabalho doméstico corresponde a 21 horas, mais de 21 horas semanais, enquanto a dos homens é de pouco mais de 11 horas. A exaustão física e mental que recai sobre essas mulheres é muito grande, porque a jornada não termina quando sai do emprego. Começa uma nova jornada.
5: Para prevenir esses acidentes, a senadora apresentou um projeto que obriga as fábricas de carros a instalarem um dispositivo de alerta contra a presença de pessoas e animais esquecidos no interior dos veículos, com sinais sonoros ou luzes de emergência. A mudança valeria apenas para veículos novos e a indústria automotiva teria 2 anos para adaptação às novas exigências. A proposta vai ser encaminhada às comissões temáticas.
2: Ligações de números desconhecidos podem ganhar um novo filtro nos celulares vendidos no Brasil. Um projeto em análise no Senado prevê que celulares vendidos no país tenham uma função para bloquear, rejeitar ou silenciar chamadas de números que não estão na lista de contatos.
0: A proposta

0: quer dar ao usuário mais controle sobre as ligações que recebe. A reportagem é de Yasmin Rodrigues.
1: O autor do projeto, o senador Stevenson Valentim, do Podemos do Rio Grande do Norte, argumenta que as chamadas indesejadas são um problema frequente para os consumidores e podem estar associadas a práticas abusivas e tentativas de golpe. A medida valeria para aparelhos comercializados no território nacional. A ideia é permitir que o próprio usuário escolha como lidar com números desconhecidos, sem depender exclusivamente de serviços oferecidos pelas operadoras. O senador Laércio Oliveira, do PP de Sergipe, destacou o impacto desse tipo de chamada na rotina dos brasileiros.
2: A gente sofre quase todos os dias com essas empresas de telemarketing, essas companhias de telefonia, importunando a vida do cidadão e da cidadã brasileira.
1: O projeto de lei foi apresentado nesta quarta-feira, dia 7 de outubro. Vai passar pelas comissões e plenário do Senado antes de seguir para a Câmara dos Deputados.
3: Um projeto pronto para votação na Comissão de Meio Ambiente do Senado pretende incentivar empresas que desenvolvem soluções para a preservação ambiental.
0: A proposta cria critérios para o reconhecimento das chamadas startups verdes e prevê prioridade no acesso a incentivos e financiamentos. Os detalhes com a repórter Marcela Cunha.
4: Empresas que desenvolvem tecnologias para reduzir a poluição, economizar energia ou reaproveitar resíduos poderão receber incentivos específicos para crescer no Brasil. É o que prevê um projeto que inclui as chamadas startups verdes na legislação brasileira. As startups são empresas jovens, geralmente ligadas à inovação, que desenvolvem novos produtos, serviços ou modelos de negócios. Pela proposta, serão consideradas verdes aquelas que oferecem soluções para problemas ambientais, como a emissão de gases que provocam o aquecimento global, o desperdício de recursos naturais e a geração de lixo. O autor da proposta, senador Fernando Dueire, do PSD de Pernambuco, explicou que a intenção é criar condições para o desenvolvimento dessas empresas.
5: Acreditamos que ao estimularmos essas startups, estamos não apenas criando novos negócios, mas investindo na qualidade de vida das futuras gerações e no fortalecimento de uma economia mais resiliente e sustentável.
4: O projeto prevê prioridade no acesso a programas de apoio técnico e financeiro, benefícios fiscais e editais públicos de inovação e sustentabilidade.
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1: Projeto obriga postos a detalhar custo dos combustíveis nas notas fiscais.
2: Comissão aprova selo para premiar cidades com boas práticas no trânsito.
3: Câmara analisa dar à assinatura digital valor de reconhecimento de firma.
4: Boa noite. Projeto em debate na Câmara confere à assinatura digital o valor de reconhecimento de firma em cartório. A ideia é diminuir a burocracia e facilitar a vida do cidadão, sem perder a segurança nos documentos. Confira os detalhes na reportagem de Fabielle Pires.
5: Já pensou resolver pela internet uma burocracia que exige uma ida ao cartório? Um projeto em análise na Câmara dos Deputados quer facilitar esse processo e permitir que a assinatura digital tenha o mesmo valor do reconhecimento de firma. Antes de entender a proposta, é preciso entender como funciona a assinatura digital. Atualmente, assinaturas digitais são feitas com certificado da Infraestrutura de Chaves Públicas Brasileira, a ICP Brasil, um sistema oficial do país que garante a validade jurídica e a segurança de assinaturas e certificados digitais. Quando uma pessoa assina um documento usando o certificado digital da ICP Brasil, é possível verificar a identidade de quem assinou e a integridade daquele documento. O que ainda não acontece automaticamente, essa assinatura substitui o reconhecimento de firma em cartório nos casos em que ele é exigido. A proposta determina que os documentos assinados eletronicamente sejam equiparados aos documentos com reconhecimento de firma. Segundo o autor, deputado Rafael Prudente, do MDB do Distrito Federal, a assinatura digital diminui a burocracia no dia a dia do cidadão. O projeto que equipara a assinatura com certificado digital da ICP Brasil ao reconhecimento de firma foi aprovado pela Comissão de Ciência, Tecnologia e Inovação da Câmara e agora segue para análise da Comissão de Constituição e Justiça. Para virar lei, precisa ser aprovado pela Câmara e pelo Senado. Da Rádio Câmara de Brasília, Fabielle Pires.
0: Economia.
1: Sóstenes Cavalcante, do PL do Rio de Janeiro, defende proposta para limitar os juros do crédito consignado de aposentados e pensionistas que recebem até 3 salários mínimos, além de beneficiários do BPC. O projeto determina que a taxa não poderá superar o IPCA, índice usado para medir a inflação oficial do país.
2: Sóstenes Cavalcante aponta que refinanciamentos feitos sem autorização aumentam a dívida de quem já tem parte da renda comprometida com os empréstimos. O texto também restringe a concessão desses descontos às instituições autorizadas e aos bancos públicos.
1: Carlos Veras, do PT de Pernambuco, defende o projeto que autoriza a União a criar uma estatal para atuar na distribuição de combustíveis, biocombustíveis e gás de cozinha. Ele explica que a ideia é recompor a presença pública no setor para assegurar a soberania energética.
2: A proposta permite a recomposição estatal por meio da compra de ativos operacionais ou participações em refinarias e bases de distribuição. Para Carlos Veras, o projeto combate aumentos abusivos de preços e garante um abastecimento em regiões remotas e de vulnerabilidade social.
1: Jefferson Campos, do PL de São Paulo, é um dos signatários da proposta de emenda à Constituição que estabelece um teto de gastos para órgãos da administração pública.
2: A proposta fixa limites orçamentários para despesas com publicidade institucional e determina um teto para os gastos do Poder Legislativo e dos Tribunais de Contas. Jefferson Campos entende que a medida contribui para garantir maior responsabilidade fiscal na administração pública.
0: Transportes.
1: A Comissão de Viação e Transportes aprovou um selo para premiar cidades que adotem boas práticas no trânsito. Saiba mais sobre o assunto na reportagem de Agui Pontes.
6: A Câmara dos Deputados debate recompensar municípios que adotem boas práticas na gestão do trânsito. A Comissão de Viação e Transportes aprovou o projeto que institui o selo Município com Mobilidade Segura. O objetivo da medida é premiar as cidades que façam um bom trabalho na prevenção de acidentes. Menos de 40% dos municípios receberiam o selo hoje. O projeto de lei do deputado Amon Mandel, do Republicano do Amazonas, dá justamente um incentivo para as cidades que cumprem as diretrizes da Política Nacional de Mobilidade Urbana. Mas não só, ela estabelece duas exigências: que o município possua um plano de mobilidade urbana e que esteja integrado ao Sistema Nacional de Trânsito previsto no Código de Trânsito Brasileiro. No primeiro caso, que pede a existência de um plano de mobilidade, 1.910 municípios já são obrigados a elaborar e aprovar um plano, mas desses, 79,6% não cumpriram a determinação legal. Para além disso, 63,2% de todos os municípios brasileiros pecam no segundo ponto, que é estar integrado ao Sistema Nacional de Trânsito. Para conseguir o selo, também se exige que programas, ações, campanhas e metas adotadas pelo município estejam alinhadas com o Plano Nacional de Redução de Mortes e Lesões no Trânsito e ao conceito Visão Zero, que busca um contexto em que mais nenhuma morte aconteça no trânsito. Com a implementação do projeto, o Poder Executivo definirá o órgão responsável pela concessão, fiscalização e divulgação dos municípios certificados. Segundo o deputado Amon Mandel, autor do projeto, o selo municipal surge como um instrumento de incentivo e reconhecimento para gestões comprometidas com práticas modernas de segurança. O selo, ainda segundo o deputado, contribui para promover a acessibilidade e prevenir mortes e lesões graves. O projeto será analisado pelas comissões de Desenvolvimento Urbano e de Constituição e Justiça e de Cidadania. Da Rádio Câmara de Brasília, Agui Pontes.
2: Delegado Caveira, do PL do Pará, apresentou projeto que proíbe a exigência de vistoria veicular periódica baseada apenas no tempo de uso do automóvel. A proposta busca impedir cobranças recorrentes que penalizem motoristas e proprietários de veículos mais antigos.
7: Atualmente, a lei não estabelece a obrigação da vistoria, mas a proposta inclui a proibição de forma expressa no Código de Trânsito Brasileiro. Delegado Caveira argumenta que defeitos mecânicos representam menos de 7% dos sinistros em rodovias federais.
2: A Câmara analisa o projeto que obriga a instalação de temporizadores regressivos em semáforos que tenham fiscalização eletrônica. A autora da matéria, Gleisi Hoffmann, do PT do Paraná, afirma que a medida torna o trânsito mais seguro, evitando frenagens bruscas, acelerações indevidas e decisões de risco nos cruzamentos.
7: Gleisi Hoffmann ressalta ainda que se um temporizador estiver com defeito, dessincronizado ou com baixa visibilidade, não poderá ser aplicado cada multa pelo equipamento de fiscalização. A proposta dá aos órgãos de trânsito 60 dias para adequar os semáforos que já possuem fiscalização eletrônica.
0: Segurança Pública.
2: Guilherme Derrite, do PP de São Paulo, quer incluir entre os crimes hediondos as formas mais graves de homicídio, latrocínio e extorsão, cometidas por integrantes de organizações criminosas e milícias. A proposta amplia o tratamento mais rigoroso para crimes praticados nesse contexto.
7: Guilherme Derrite argumenta que esses delitos têm maior potencial de violência e intimidação e, por isso, devem receber o mesmo tratamento dado aos crimes mais graves previstos na legislação. O deputado reitera que a medida reforça o combate ao crime organizado.
2: Tornar imprescritível o crime de trabalho análogo à escravidão é o objetivo de projeto apresentado por Amanda Gentil, do PP do Maranhão. Se a mudança for aprovada, o passar do tempo não poderá impedir a responsabilização de quem cometer esse tipo de crime.
7: Amanda Gentil lembra que a Corte Interamericana de Direitos Humanos já determinou ao Brasil a adoção de medidas para impedir a prescrição desses crimes. A deputada avalia que a mudança pode reduzir a impunidade de casos em que a investigação e a responsabilização demoram a avançar.
2: Projeto de defensor Estélio Denner, do União de Roraima, inclui na Lei Maria da Penha o monitoramento eletrônico do agressor como medida protetiva de urgência em situações de alto risco à mulher. Segundo o deputado, a iniciativa visa conter a escalada do feminicídio no Brasil.
7: Pelo texto do defensor Estélio Denner, o juiz deverá observar novos critérios para conceder a medida protetiva, como casos de ameaça grave, histórico de agressões e perseguição. O texto também prevê a integração da tornozeleira eletrônica com mecanismos de alerta direto à vítima.
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0: Itamar Nascimento, do União da Bahia, defende o respeito às prerrogativas do Congresso e as garantias do devido processo legal na atuação dos órgãos de controle. O deputado reclama de interferências de outros poderes e ressalta a importância do contraditório e da ampla defesa.
1: Itamar Nascimento afirma que decisões sobre orçamento, emendas e mandatos devem respeitar o devido processo legal. Ele também afirma que os órgãos de controle precisam atuar dentro das competências definidas pela Constituição, sem criminalizar a política.
2: Saúde.
0: Fernando Monteiro, do PSD de Pernambuco, sugere a criação do Dia Nacional dos Técnicos e Auxiliares em Saúde Bucal, a ser comemorado em 20 de março. De acordo com o parlamentar, o projeto busca valorizar os mais de 230 mil profissionais na área registrados no país.
1: Fernando Monteiro acredita que a data vai incentivar ações educativas e científicas, além de impulsionar políticas públicas para fortalecer a odontologia no SUS. Ele sustenta que esses profissionais têm papel importante na prevenção de doenças.
2: Educação.
0: Avança na Câmara projeto que reserva recursos de bolsas educacionais para pessoas com deficiência. Os detalhes com a repórter Silvia Munha.
3: A Comissão de Defesa dos Direitos das Pessoas com Deficiência da Câmara dos Deputados aprovou proposta que destina um percentual dos recursos do FNDE para bolsas e outros tipos de auxílios para estudantes com deficiência. O percentual deverá ser regulado pelo Executivo. Hoje, a legislação permite ao FNDE, o Fundo Nacional de Desenvolvimento da Educação, conceder bolsas de estudo, bolsas de permanência e ressarcimento de despesas a estudantes, mas não prevê reserva para grupos específicos. A versão original do projeto destinava o benefício apenas aos estudantes surdos, mas foi ampliada durante a avaliação pela Comissão de Educação. O relator na Comissão de Defesa dos Direitos das Pessoas com Deficiência, deputado Rodrigo Hollenberg, do PSB do Distrito Federal, fez novo ajuste no texto.
4: Entendemos, porém, que não há motivo para a redação do substitutivo mencionar diretamente apenas as pessoas surdas ou pertencentes ao transtorno do espectro autista. Por essa razão, propomos um substitutivo que unifica a aplicação do dispositivo legal em benefício de todas as pessoas com deficiência, por meio de remissão simples à Lei Brasileira de Inclusão das Pessoas com Deficiência.
3: O relator citou dados do Censo da Educação Superior de 2024 que mostram que os maiores grupos de estudantes com deficiência matriculados no ensino superior são pessoas com deficiência física, 30,5%, baixa visão, 22,8% e transtorno do espectro autista, 16,7%. A proposta que reserva recursos de bolsas educacionais para pessoas com deficiência será analisada agora pelas comissões de Finanças e Tributação e de Constituição e Justiça. Da Rádio Câmara de Brasília, Silvia Minhato.
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0: deputados analisam projeto que obriga os postos a detalhar a composição do preço dos combustíveis na nota fiscal. O texto pode ser incluído na pauta de votações, como informa o repórter Antônio Vital.
1: Está pronto para ser votado no plenário da Câmara, projeto que obriga os postos de combustíveis a detalhar na nota fiscal todos os componentes do custo da gasolina, do etanol e do diesel para o consumidor. De acordo com a proposta apresentada pelo deputado licenciado Guilherme Boulos, a nota fiscal deverá conter informações como o custo inicial do combustível para o produtor ou importador, o custo do biocombustível adicionado à gasolina, o lucro da distribuidora e do dono do posto, bem como o valor dos tributos federais e estaduais. Produtores, importadores e distribuidores também ficam obrigados a fornecer as mesmas informações em suas notas fiscais. O objetivo, de acordo com o autor, é permitir identificar a composição do custo final, o que seria bom para a concorrência e para o consumidor, que poderia assim agir como fiscal em caso de abusos. O projeto ganhou regime de urgência, o que permite que seja votado diretamente no plenário da Câmara, sem passar pela análise das comissões permanentes da Casa. O regime de urgência foi aprovado de maneira simbólica, mas provocou discussão no plenário. Para o deputado Gilson Marques, do Novo de Santa Catarina, não tem como o dono do posto de combustíveis saber todos os componentes do preço.
2: Transparência é sempre positivo, mas a minha preocupação aqui, entre outras, é o seguinte: informe na nota fiscal toda a composição do preço dos combustíveis e do GLP. O posto de combustível não tem essa informação, não tem como ele ter essa informação. Toda a composição do custo de cada componente, de cada pessoa, de onde vem a importação, ele não tem essa informação hoje.
1: Já a bancada aliada ao governo defendeu a proposta, como disse o deputado Tarcísio Mota, do PSOL do Rio de Janeiro.
3: Ele é singelo, ele diz: na nota fiscal da produção da compra do combustível ou do gás, deverá haver discriminado aquilo que é o custo do produto que vem, né, o custo da produção daquela mercadoria, do combustível, e também os custos de impostos e os custos, inclusive o lucro que está vindo das próprias refinarias. Há que se lembrar que o processo de privatização das refinarias no Brasil resultou num processo de encarecimento do combustível.
1: Ainda não há data para votação no plenário da Câmara do projeto que obriga os postos de combustíveis a detalhar na nota fiscal todos os componentes do custo da gasolina, do etanol e do diesel para o consumidor. Rádio Câmara de Brasília, Antônio Vital.
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0: Floridame DB de São Paulo defende proposta que estende a imunidade tributária às entidades esportivas sem fins lucrativos. A medida equipara organizações dos movimentos olímpico, paralímpico, clubístico e educacional às instituições de educação e assistência social.
1: A iniciativa, que tem o apoio de João Cury, visa fortalecer o desenvolvimento de atletas e contribuir com a saúde pública. Ele acredita que a imunidade sobre impostos de patrimônio, renda e serviços garante maior estabilidade financeira para as entidades formadoras.
0: O projeto de Saulo Pedroso, do PSD de São Paulo, define quem pode ser considerado representante de uma organização esportiva privada nos casos de corrupção no esporte. Entram nessa definição dirigentes, diretores, administradores e procuradores que exerçam poderes de representação.
1: Saulo Pedroso explica que a medida pretende dar mais clareza à aplicação da lei e evitar interpretações diferentes sobre quem pode responder pelo crime de corrupção privada no esporte. Ele ressalta que o projeto não institui um novo crime nem altera as penas previstas atualmente.
0: Proposta de delegado Éder Mauro, do PL do Pará, estabelece o sexo biológico registrado no nascimento como único critério para definir a categoria de atletas em competições esportivas promovidas pelo poder público.
1: O texto também inclui competições estudantis e prevê a apresentação de documentos para comprovação. Delegado Éder Mauro alerta que atletas que competirem em categoria diferente da correspondente ao sexo de nascimento poderão ser excluídos, perder premiações e sofrer suspensão de até um ano.
0: Márcio Biocchi, do MDB do Rio Grande do Sul, defende a aprovação de projeto que institui 8 de novembro como o Dia Nacional do Fisioterapeuta Esportivo. Autor da proposta, ele ressalta a importância dos profissionais na prevenção de lesões e na recuperação de quem pratica atividades físicas.
1: Márcio Biocchi avalia que a homenagem também pode ampliar conscientização sobre a prática segura de exercícios. O deputado explica que a data escolhida marca a fundação da Sociedade Nacional de Fisioterapia Esportiva e o reconhecimento oficial da especialidade no país.
0: Termina agora o Jornal Câmara dos Deputados, produzido pela Rádio Câmara, com trabalhos técnicos de Everson Urani e apresentação de José Carlos Andrade e Márcio Aquilissardi. Uma boa noite para você.
1: Uma ótima noite. A Voz do Brasil volta amanhã.
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0: 19:59. 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
2: E aí,
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2: 20 horas e 47 minutos.

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